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0: Confirme, hein?
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0: Eu acho que você tem que mandar aquela mensagem. Mas manda o que está no seu coração.
2: Porque se fosse eu falaria mais ou menos assim.
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0: Não, apaga.

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1: Louvado seja nosso Senhor Jesus Cristo, para sempre seja louvado e sua Mãe Maria Santíssima. Está começando mais uma Escola do Santo Rosário, aqui no Santo Dia com Maria. Ao longo dessa semana que passou, caminhamos na companhia de São Pedro Julião Aymar, o grande apóstolo da Eucaristia. Meditamos sobre Nossa Senhora do Santíssimo Sacramento, contemplamos Maria como a primeira adoradora, como o primeiro sacrário da história, como aquela que nos ensina a receber Jesus. E talvez alguém possa se perguntar, tudo isso é muito belo, mas como crescer concretamente nesse amor à Eucaristia? A resposta de Nossa Senhora é surpreendentemente simples. Reze o Rosário. Antes de refletirmos, rezemos juntos a Ave Maria. Ave Maria, cheia de graça, o Senhor é convosco. Bendita sois vós entre as mulheres e bendito é o fruto do vosso ventre, Jesus. Santa Maria, Mãe de Deus, rogai por nós, pecadores, agora e na hora de nossa morte. Amém. Quando Nossa Senhora apareceu em Fátima, repetiu várias vezes o mesmo pedido. Não pediu algo reservado aos teólogos, não pediu algo acessível apenas aos mosteiros, não pediu penitências extraordinárias, pediu algo que qualquer pessoa pode fazer. Rezem o terço todos os dias. À primeira vista pode parecer pouco, mas talvez seja justamente aí que esteja o segredo. Deus gosta das coisas simples. Uma manjedoura, 5 pães, uma pequena semente, uma jovem desconhecida de Nazaré e um rosário rezado diariamente. O rosário é uma oração humilde. Passamos as contas entre os dedos e repetimos palavras que já conhecemos desde a infância. Mas enquanto as Ave Marias se sucedem, algo muito maior acontece. A alma começa a percorrer a vida de Cristo. Belém, Nazaré, Caná, o Calvário, a Ressurreição, Pentecostes. O rosário nos coloca na companhia de Jesus. E quem aprende a permanecer na companhia de Jesus durante os mistérios, aprende também a reconhecê-lo na Eucaristia. Talvez seja por isso que tantos santos foram ao mesmo tempo profundamente eucarísticos e profundamente marianos. Eles descobriram que Maria nunca prende os filhos em si mesma. Ela sempre os conduz ao Filho. Sempre. Quem reza o rosário com fidelidade acaba desenvolvendo um olhar diferente. Começa a perceber mais facilmente a presença de Deus, aprende a contemplar, aprende a silenciar, aprende a permanecer. E essas são justamente as disposições de uma alma adoradora. Há pessoas que dizem, eu gostaria de rezar o rosário, mas não tenho tempo. E talvez seja bom refletirmos também sobre isso. Um terço completo costuma levar cerca de 20 minutos, apenas 20 minutos, menos do que gastamos muitas vezes navegando distraidamente pelo celular, menos do que uma série de pequenas distrações espalhadas ao longo do dia. E mesmo aqueles que não conseguem rezar tudo de uma vez podem fazê-lo aos poucos. Um mistério pela manhã, um outro no caminho para o trabalho, outro durante uma caminhada, outro na volta para casa, enfim. Menos de 5 minutos por mistério, pouco a pouco, sem ansiedade, sem transformar a oração numa obrigação pesada. Mas como quem caminha com a própria mãe. Talvez seja essa uma das grandes sabedorias de Nossa Senhora. Ela não nos pede coisas impossíveis. Pede fidelidade, perseverança, constância. E são justamente essas pequenas fidelidades que transformam uma vida. São Pedro Julião Aymar dedicou sua existência à Eucaristia. Nossa Senhora de Fátima insistiu no Rosário, e olhando para os dois percebemos que existe uma profunda harmonia. O Rosário nos leva a Jesus. A Eucaristia nos une a Jesus. O Rosário prepara o coração. A Eucaristia o alimenta. O Rosário nos conduz ao Sacrário, e o Sacrário nos devolve ao coração de Maria. Que possamos pedir, Mãe Santíssima, ensina-me a ser fiel ao Rosário e a amar cada vez mais Teu Filho na Eucaristia. Rezemos juntos. Ó Maria, Nossa Senhora do Rosário, Nossa Senhora do Santíssimo Sacramento, ensina-nos a caminhar contigo pelos mistérios da vida de Jesus. Que jamais percamos o amor pela oração simples e fiel. Obtém-nos a perseverança necessária para rezar o Rosário todos os dias. Que cada Ave Maria aproxime o nosso coração de Cristo. Que cada mistério contemplado aumente a nossa fé. Que cada Rosário nos conduza ao Sacrário. Mãe Santíssima, forma em nós uma alma adoradora. Ensina-nos a amar a Santa Missa. Ensina-nos a amar a presença de Jesus na Eucaristia. E faz com que um dia possamos contemplar, para sempre no céu, aquele que hoje adoramos, escondido sob as espécies do pão e do vinho. Nossa Senhora do Rosário, rogai por nós. Nossa Senhora do Santíssimo Sacramento, rogai por nós. Este foi mais um Santo Dia com Maria, na nossa Escola do Santo Rosário. Que Nossa Senhora acompanhe os seus passos nesse final de semana, guarde a sua família, fortaleça o seu coração e o conduza sempre para mais perto de Jesus, especialmente amanhã, no domingo, dia do Senhor. Nós estivemos reunidos em nome do Pai e do Filho e do Espírito Santo. Amém. Salve Maria.

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1: Hora. Hora oficial do Brasil, 7 horas.
2: Sábado, 20 de junho de 2026.
1: Vitória do Brasil, hein?
2: Seleção bate o Haiti por 3-0 e agora é líder do Grupo C da Copa do Mundo.
1: Atacante Rafinha deixa o campo lesionado e preocupa para a sequência do torneio.
2: O Brasil volta a campo na quarta-feira contra a Escócia, pela última rodada da primeira fase.
1: A Secretaria Nacional da Defesa Civil vai acionar a Polícia Federal após sistema ser invadido.
2: Moradores de 3 estados receberam alerta extremo com a palavra misantropia, que significa ódio à humanidade.
1: O futuro do senador Jacques Wagner é discutido pelo governo federal após a operação da PF levantar suspeitas de envolvimento dele com o banqueiro Daniel Vorcaro.
2: Donald Trump chama Lula de muito volátil e diz não se importar com o presidente brasileiro.
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1: Sete horas, um minuto aqui no Jornal Primeira Hora. Vamos aos Estados Unidos. Onde você está, Paulo do Vale? Muito bom dia.
3: Tudo bem, Gobato? Bom dia para você, para todo mundo ligado aqui na Bandeirantes nesta manhã de sábado. Neste momento, eu estou em Miami esperando a seleção brasileira, né? Porque o terceiro jogo do Brasil acontece aqui em Miami, que é a capital da América Latina, né? O que tem de latino-americano aqui é uma coisa de louco. E fico imaginando o clima da cidade nos próximos dias com relação aos brasileiros que chegam para acompanhar a seleção e aos brasileiros que já vivem por aqui. Tem realmente muito brasileiro na Flórida, muito brasileiro em Miami. Repetindo, claro, essa vitória da seleção brasileira ontem contra o Haiti. Aliás, o Haiti também tem um reduto aqui gigantesco, né? O Little Haiti ontem, uma baita festa para acompanhar esse jogo, independente do resultado e do Haiti já estar eliminado da Copa do Mundo com 2 derrotas, né? Mas pro haitiano, só de voltar a participar da competição já é algo que eles celebram demais. E a gente, claro, que aciona o nosso Alexandre Pretzel depois do duelo de ontem contra a equipe do Haiti, vitória 3-0, 2 gols de Matheus Cunha, titular novamente com o Ancelotti, acho que acabou agradando, e um gol do Vinícius Júnior. Aliás, o Vinícius Júnior, a gente precisa fazer justiça aqui, né? Participou dos 3 gols de ontem e marcou o gol da primeira partida, então protagonista sim, o Vinícius Júnior, camisa 7 da seleção. Mas o Pretzel tem informações importantes a respeito da sequência do Brasil depois dessa vitória 3-0 para cima do Haiti. Bom dia, Pretzel.
4: Bom dia a todos. No Primeira Hora, o Brasil tem uma boa notícia e uma ruim. A ruim é que Rafinha tem uma lesão muscular no posterior da coxa direita e não se sabe ainda se ele perderá o jogo contra a Escócia e também, talvez, um jogo de 16 avos. Assim, sem o Rafinha, o Rayan começa a ganhar espaço, o próprio Luiz Henrique também aparece como solução, mas Rafinha foi muito elogiado por Carlo Ancelotti, é um jogador de confiança do treinador. Essa é a notícia ruim. A notícia boa, Ancelotti deu na coletiva. Neymar volta a trabalhar com os jogadores nesta segunda-feira. Na realidade, domingo, porque neste sábado é folga. Então, neste domingo, Neymar volta a trabalhar com os demais jogadores e será aproveitado contra a Escócia na próxima quarta-feira em Miami. Quantos minutos, eu não sei, vai depender do técnico, mas ele será relacionado. Brasil agora pega a Escócia. Se o Brasil ganhar por 1-0, Marrocos tem que sempre fazer um gol a mais do que o Brasil para melhorar a situação e tentar eliminar o Brasil. Então o Brasil tem tudo para ficar em primeiro, ganhando da Escócia e deixando o Marrocos preocupado em fazer saldo contra a seleção haitiana. Carlo Ancelotti gostou do que viu, mas o Brasil ainda precisa melhorar bastante para chegar lá na frente numa hipotética final da Copa do Mundo. Um abraço a todos, falei de Filadélfia com a seleção brasileira.
3: Tá aí, informação importante do Pretzel, né? Rafinha lesionado. Aliás, o Rafinha vem de uma temporada ruim, fisicamente falando, com algumas lesões. E de novo na Copa do Mundo, hoje, quem sabe, já um boletim médico mais detalhado por parte da CBF. A boa notícia é que, pelo que disse o Ancelotti, o Neymar pode estar à disposição contra a Escócia para jogar alguns minutos. Agora, aciono Leandro Quesada, depois dessa vitória da seleção brasileira, 3-0 para cima do Haiti.
5: Capriotti, sensação de que o Brasil poderia ter feito mais, não é? Além dos 3-0. Teve chance de fazer 4, 5, 6, grande volume ofensivo, uma bola na trave do Martinelli, um gol impedido do Endrick, ainda no primeiro tempo, outro gol impedido também do Rafinha. Volume ofensivo legal, Brasil foi bem, mas poderia ter feito mais. E agora vai ter que ficar fazendo conta, porque vence a Escócia em Miami, ok, vai para 7 pontos, mas tem que torcer para que a seleção de Marrocos não goleie o Haiti, né? Porque se no saldo o Brasil ficar atrás, o Brasil vai para Monterrey, no México, não fica com a primeira colocação, não viaja para Houston. Na defesa, é preciso melhorar, principalmente o trabalho do Danilo, o Casemiro muitas vezes desligado em campo e o Rafinha o pior do Brasil. Saiu contundido, mas enquanto esteve em campo no primeiro tempo, falhou, perdeu o gol feito, fez gol impedimento e muito desligado também nas ações ofensivas. Agora o técnico Ancelotti vai ter que dar uma solução. Quem entra na vaga do Rafinha? Rayan ou o Luiz Henrique?
3: Tá aí, né? Essa é uma boa pergunta. Ontem, na substituição, foi o Rayan. Acho que de forma até surpreendente e positiva, né? Ele já apostar no Rayan, num jogo como esse importante. Ainda no primeiro tempo, o Rayan entrou e acho que não fez feio, não. E o Endrick entrou no segundo tempo, né? A gente tem que falar também a entrada do Endrick, importante. Marcou um gol anulado, uma pena, porque ele já mostrou que pode sim ser muito bem utilizado por Carlo Ancelotti ontem. Portanto, Brasil 3-0 para cima do Haiti e o próximo duelo contra a Escócia aqui em Miami, viu, Silvânia?
2: E quem tá pedindo passagem também, viu, PDV, ouvintes, é o João Paulo Capelanes. Fala, Capê. Bom dia.
6: Silvânia, um abraço para você, para o Danilo, para os ouvintes e internautas do Primeira Hora. Vamos projetar a seleção brasileira para o duelo contra a Escócia. É bem verdade, vencemos o Haiti. Nosso time de reportagem já trouxe todos os destaques, curiosidades e informações. E Neymar estará com a delegação brasileira. Não esteve aqui na Filadélfia, estava se preparando nessa reta final de transição da academia para o campo de jogo e agora a expectativa realmente é que Carlo Ancelotti possa contar com praticamente o time completo. Rafinha infelizmente se machucou, a tendência sim que no meio da semana que vem fique de fora, a gente tem que aguardar, vai fazer exames ao longo do final de semana e podem ter certeza que vocês vão acompanhar em primeiríssima mão aqui no microfone de esportes da Bandeirantes. Por outro lado, a seleção escocesa vive uma expectativa muito positiva. Em que sentido? Perdeu para Marrocos num placar magrinho. Venceu também por um placar magro a equipe do Haiti. E agora vai jogar a vida contra a seleção brasileira. Vale lembrar que os 8 melhores terceiros avançam à próxima fase. Então, se dependendo do resultado, vamos supor que a Escócia empate contra a seleção brasileira, dando aquela projetada, resultadaço para eles. Agora, por outro lado, se a Escócia vencer o Brasil, aí sim joga um banho de água fria na população brasileira, mas realmente é um time muito limitado tecnicamente, um jogador ou outro atuando em grande centro, mas a tendência de fato é uma Escócia que não deve ter desfalques importantes para o duelo contra o Brasil. Lembrando que o jogo acontece na próxima quarta-feira, 7 horas da noite, com todo o nosso timaço lá em Miami, trazendo informações e esse conteúdo exclusivo para todos vocês. Vai dar Brasil contra a Escócia? Contra o Haiti fomos bem no primeiro tempo e o segundo ficamos devendo. Um abraço para vocês.
2: Outro, Capelanes. Mais alguma coisa, Paulo do Vale?
3: Bom, Silvânia, para a gente fechar, né, o Prédio trouxe aí já no boletim dele a informação do Neymar, a informação do Rafinha, mas eu queria destacar a pergunta do Alexandre Prédio ontem na coletiva para Carlo Ancelotti sobre o nível dos adversários que o Brasil pode ter na Copa.
7: Senhor Ancelotti, Alexandre Prédio da Bandeirantes, à sua esquerda, por favor. Terminou a primeira rodada da Copa, começou a segunda. Eu queria ouvir do senhor o que o senhor achou da primeira rodada até o momento, e se comparando a seleção brasileira com as grandes forças, porque eu tenho escutado o seguinte: bater no Haiti é fácil, mas se pegar a França, Inglaterra, Alemanha, Espanha, não vai ser bem assim. O senhor concorda com isso? Mesmo passada a primeira rodada, o Brasil ainda fica atrás dessas grandes seleções?
8: Bom, todos os jogos são difíceis. É óbvio que é ranking fala, França é mais forte que Haiti, isso é normal, mas todos os jogos Lo que pensamos na CBF é que podemos competir com todos os equipos. Haiti incluído e França incluído.
3: Tá aí, né? Resposta protocolar de Carlo Ancelotti, mas é bem diferente o nível, né, que o Brasil pode ter pela frente aí. E espero que tenha, né? Porque conforme você vai avançando, aí sim você vai enfrentando os adversários mais complicados. Torcer para o Brasil passar em primeiro nesse grupo, no saldo de gol, para não precisar viajar ao México. Acho que a logística da seleção é melhor dentro dos Estados Unidos e também até por conta dos adversários. Então, acho que é importante o Brasil tentar fazer um bom jogo nos dois tempos e, quem sabe, golear a Escócia. Precisa vencer em primeiro lugar e, quem sabe, golear a Escócia, viu, Silvânia?
2: Obrigada, Paulo. Até mais, hein? Com mais informações sobre a Copa do Mundo. Agora, 7 horas e 11 minutos. 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
1: Bandeirantes, 7h15.
2: A permanência de Jacques Wagner na liderança do governo no Senado cria um clima de mal-estar e preocupação nos bastidores do Palácio do Planalto.
1: A avaliação é que as explicações do parlamentar sobre as supostas relações entre ele e o dono do Banco Master, Daniel Vorcaro, não foram convincentes.
2: Nesta semana, uma operação da Polícia Federal apreendeu o equivalente a quase R$500 mil de reais em dólares e euros em endereços ligados ao petista.
1: Segundo a PF, o senador teria recebido vantagens indevidas em troca da defesa de interesses do banqueiro no Congresso.
2: Isso incluiria um apartamento avaliado em R$2,5 milhões de reais em Salvador. Wagner sustenta que o imóvel era para a filha e que o valor seria devolvido.
1: Os investigadores dizem ainda que o parlamentar viajou em jatinhos de Vorcaro e recebeu ingressos para shows nos Estados Unidos. O petista nega as acusações.
2: Aliados do governo temem que a continuidade de Jacques Wagner na liderança no Senado possa levar o caso Master para dentro do Planalto.
1: E isso é algo que o PT trabalha para evitar a todo custo.
2: O presidente Lula vai se reunir com o parlamentar na semana que vem.
1: Nos bastidores, o entendimento é que se o senador não pedir para sair, não será demitido.
2: Em entrevista exclusiva à Band News TV, na última quinta-feira, Jacques Wagner disse que o dinheiro apreendido pela Polícia Federal não é pagamento de Vorcaro.
1: E ressaltou que vai ficar no cargo e se manter pré-candidato ao governo da Bahia.
21: Minha candidatura está mantida e repare, a liderança do governo fica a cargo do presidente Lula, com quem eu falei hoje, e não acho, sinceramente, muito difícil que ele mexa na minha posição pela relação que a gente tem e pela confiança que ele tem em mim.
2: Documentos apresentados pela Polícia Federal ao Supremo revelam um esquema que, para os investigadores, atinge Jacques Wagner, familiares e empresas ligadas a ele.
1: Eduardo Sodré, enteado do senador, aparece em mensagens fazendo cobranças a Augusto Ferreira Lima.
2: Ex-gestor do Master, ele é apontado como principal interlocutor do senador junto à instituição de Daniel Vorcaro.
1: No relatório, investigadores anexaram também mensagens recuperadas do celular do banqueiro a um interlocutor não identificado.
2: Num desses textos, o dono do Master menciona G, Andrei e Paulo.
1: Eles seriam Gabriel Galípolo, presidente do Banco Central, Andrei Rodrigues, diretor da Polícia Federal e Paulo Gonet, procurador-geral da República.
2: Em outubro do ano passado, Daniel Vorcaro escreveu:
1: tive informações informais e da confidência de turma do Banco Central que G e diretores estão na pressão máxima para uma medida, pois o Bacen está sendo muito pressionado pela PF e MP, alegando que farão algo contra mim.
2: O dono do Master prossegue, abre aspas, é importante reforçar com Andrei e Paulo para não deixar ninguém de baixo fazer sacanagem, que aí vai tudo pro saco.
1: Procurados, o Banco Central, a Polícia Federal e a Procuradoria-Geral da República não responderam à reportagem do Grupo Bandeirantes.
2: Bandeirantes, 7h18.
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1: Presidente Lula evita fazer qualquer tipo de referência no primeiro compromisso público após as suspeitas levantadas pela Polícia Federal contra Jacques Wagner.
2: Pré-candidato à reeleição, ele cumpriu ontem agenda em Minas Gerais.
1: Em Belo Horizonte, Divinópolis, o petista fez anúncios voltados ao SUS e inaugurou um hospital universitário.
2: Em um discurso de quase meia hora, Lula abordou vários temas, mas não citou o líder do governo no Senado.
1: Até a convocação de Neymar para a Copa do Mundo foi assunto para o presidente.
23: Quem é que o Brasil tem bom de bola agora?
24: Neymar.
23: Neymar não tá nem jogando, cara.
24: E o Pinho?
23: Não tá nem jogando. Ô, gente, eu vi uma coisa ontem, que o Neymar é o primeiro convocado home office do mundo.
2: Lula chegou a ser questionado sobre o senador Jacques Wagner, mas não respondeu.
1: Em entrevista à Band News TV, o ex-ministro da Fazenda, Fernando Haddad, disse que o governo sempre apoiou as investigações da PF no caso Master.
4: Durante todo o governo Bolsonaro, toda a gestão do presidente do governo Bolsonaro no Banco Central, o Banco Master fez e desfez. Se a Polícia Federal, totalmente autônoma, com mandato para fazer, para cumprir a lei, se acha que tem dúvida em relação a quem quer que seja, a conduta de A, B ou C, está no papel dela investigar, e o próprio senador Jacques Wagner falou isso.
2: A viagem de Lula a Minas Gerais nesta sexta-feira foi a terceira do presidente neste ano.
1: O petista ainda não tem um nome para apoiar ao governo do estado, que é considerado decisivo nas eleições.
2: Pré-candidato do PL, o senador Flávio Bolsonaro permaneceu em São Paulo, onde fez reuniões internas e deu entrevista a um canal de TV.
1: Ronaldo Caiado, do PSD, se encontrou com empresários no interior paulista e comentou a operação contra o líder do governo no Senado.
5: Onde você tem qualquer problema de corrupção, o DNA do PT está junto. Isso não é nenhuma surpresa para quem quer que seja. Na verdade, todo mundo sabia que isso viria. E quantos ainda não virão?
2: Já o pré-candidato do Novo, Romeu Zema, foi a Pernambuco, onde deu entrevistas a rádios locais. Renan Santos do Missão segue no interior do Pará.
1: Agora, 7h21.
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7: O presidente Lula deixou para falar com o senador Jacques Wagner na próxima semana, mas não falta, nem no governo, nem no comando do PT, quem espere que ele, Jacques Wagner, tome até antes disso a iniciativa de se afastar da liderança no Senado. Depois da operação da Polícia Federal envolvendo o senador, a entrevista em que ele responde às acusações e suspeitas não agradou o Planalto. Pelo contrário, os temores crescem com as avaliações de como o episódio pode atingir a campanha de Lula. As reações dos adversários já estão aí, dando sinais claros dessa medida. O novo ambiente, já instalado, torna superados os resultados das pesquisas recentes. E as novas já vão pegar os efeitos da operação da Polícia Federal, a começar pela Folha, pelo Datafolha, que ia sair nesta sexta-feira, mas ganhou mais um dia de campo para se atualizar. O comando da campanha de Lula, já avaliando o potencial tóxico do caso de Jacques Wagner, considera que o presidente não quer tomar a iniciativa de demitir o senador, o que significa que a pressão sobre ele, Jacques Wagner, para se antecipar, só aumenta.
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1: Moradores de ao menos 4 estados e do Distrito Federal receberam um falso alerta extremo em nome da Defesa Civil com a palavra misantropia.
0: A mensagem foi disparada por volta de 1h30 da manhã de hoje e chegou acompanhada de um sinal sonoro que não é o mesmo usado para os alertas meteorológicos oficiais.
1: Há registros de pessoas que receberam falso alerta em São Paulo, Rio de Janeiro, Paraná, Bahia e Distrito Federal.
0: Misantropia, palavra que aparece na mensagem, significa aversão ou rejeição à humanidade.
1: A Secretaria Nacional de Proteção e Defesa Civil, ligada ao Ministério de Integração e do Desenvolvimento Regional, confirma que o sistema Defesa Civil Alerta foi invadido.
0: E que vai acionar a Polícia Federal para apurar o ocorrido.
1: A mensagem foi ordenada remotamente usando a ferramenta Cell Broadcast, usada para alertas severos, que é desenvolvida pela Anatel e pelo Centro Nacional de Gerenciamento de Riscos e Desastres.
0: Todo o sistema de alertas da Defesa Civil foi tirado do ar temporariamente após a invasão e só será religado quando houver condições de segurança.
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1: O quinto sinal vai marcar a hora oficial do Brasil, 7h30. 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
4: Olá, bom dia para você ligado no Jornal Primeira Hora. Eu sou Antônio Luiz e agora você ouve os destaques regionais. A SP Vias iniciou os serviços de reparo profundo do pavimento na rodovia Raposo Tavares, em Itapetininga, entre os quilômetros 156 e 158, sentido capital. Para a execução dos trabalhos, está interditada a faixa da direita, com o tráfego fluindo pelas demais faixas disponíveis. Equipes operacionais estão no local, realizando a sinalização da via e orientando os motoristas para garantir a segurança dos usuários e dos trabalhadores. As intervenções integram o cronograma de conservação da concessionária e devem ocorrer até o final do mês. A SP Vias reforça que as obras podem ocasionar lentidão momentânea no trecho durante os períodos de execução. A concessionária orienta os motoristas a planejarem seus deslocamentos com antecedência, respeitarem a sinalização implantada e reduzirem a velocidade ao se aproximarem do local em obras. Em caso de necessidade, os clientes podem acionar a SP Vias pelo telefone e WhatsApp 0800 703 5030, disponível 24 horas por dia. A Prefeitura de Bom Sucesso de Itararé está com inscrições abertas para um concurso público destinado ao preenchimento de vagas em diversos setores da administração municipal. As vagas são destinadas a candidatos com níveis de escolaridade que vão do ensino fundamental incompleto ao ensino superior. Os salários variam entre R$ 2.541 e R$ 7.617, conforme o cargo pretendido, com jornadas de trabalho de 30 a 40 horas semanais. Ao todo, são 16 vagas na cidade, incluindo cirurgião dentista, enfermeiro e fonoaudiólogo. Os interessados podem ver a lista completa de cargos e se inscrever pelo site publiconsult.com.br. O prazo das inscrições se encerra na próxima sexta-feira, dia 26, com a prova prevista para o dia 12 de julho. As taxas de inscrição variam entre R$ 24 e R$ 35, de acordo com a escolaridade exigida para o cargo. Mais uma vez, o esporte paralímpico de Tapetininga mostra sua força e leva o nome da cidade para um dos mais importantes eventos de desenvolvimento esportivo do país. Entre os dias 28 de junho e 4 de julho, os paratletas de Tapetininga vão participar do Camping Regional Sudeste. O evento será no CEFAM, Centro de Educação Física Almirante Adalberto Nunes da Marinha, no Rio de Janeiro. O evento reunirá atletas de alto rendimento dos estados de São Paulo, Rio de Janeiro, Minas Gerais e Espírito Santo. A participação é destinada aos atletas que se destacaram pelo desempenho nas Paralimpíadas Escolares, reunindo alguns dos melhores talentos da região Sudeste. Durante a programação, os atletas terão acesso a treinamentos especializados, palestras e acompanhamento de profissionais do Comitê Paralímpico Brasileiro. Será uma oportunidade de conhecer a rotina dos militares da Marinha e toda a estrutura oferecida aos atletas de alto rendimento, contando com médicos, fisioterapeutas, nutricionistas, psicólogos e outros profissionais. Representando Itapetininga estarão os atletas Nicole Aparecida, Yasmin Vitória, Elias Ruivo, Lívia Fernanda, Lucas Emanuel, Cauê Ângelos e João Buzo. Daniel Alves, de São Miguel Arcanjo, também estará com a equipe. Esse foi o Boletim de Notícias da Superdifusora, comigo, Antônio Luiz. Eu volto logo mais no Jornal do Meio-Dia. 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Segue Jornal Primeira Hora.
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2: 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De Miami, sobre a Copa. Agora, Paulo do Vale.
0: Bandeirante, 7h35, em áudio e vídeo. Vamos voltar à terra do tio Sam com ele, que não é tio, é papai, não é PDV. Vamos lá, seguindo a corda da seleção brasileira, tem Copa do Mundo, hoje os jogos continuam, né, PDV?
6: Brasil! É isso aí, Gobate. Aliás, que saudade do meu filho, do Santiago, e logo veio o segundo. Logo o Salvador tá aí também, dois moleques. Ó, é o seguinte, Miami... É, esse chorinho, hein? Ó, é o seguinte, Miami recebe a seleção brasileira na próxima quarta-feira, então, e claro que a gente vai trazer todos os detalhes nos próximos dias. Mas vamos para Dallas com o Bruno Migliozzi para atualizar mais a respeito da Copa do Mundo direto do Texas.
7: Oi, Silvânia, tudo bem? De volta aqui no Primeira Hora da Bandeirantes para falar mais de Copa do Mundo e trazer um pouco mais de um episódio, viu, Silvânia? Que será muito falado neste sábado na partida entre Irã e Bélgica. Seleções que empataram na primeira rodada brigam por classificação, mas além disso, existe um cenário político sempre tenso quando a gente fala da participação iraniana nessa Copa do Mundo, que está treinando no México, sempre voltando para o México antes das partidas e depois dos jogos também. Assim que encerra sua participação, o Irã já retorna à cidade do México, onde faz suas atividades. Mas dentro desta dinâmica diferente, dessa logística complicada que vem acompanhando a seleção por conta, é claro, das tensões e restrições políticas impostas pela FIFA, por que não, e também pelo governo norte-americano, o Irã protocolou uma reclamação formal à FIFA, dizendo que esse tipo de restrição está atrapalhando a preparação da seleção nessa Copa do Mundo. Não à toa, né? Porque a seleção joga em Los Angeles nesse sábado, mas só conseguiu chegar com parte da sua delegação nessa sexta-feira, o que não faz parte do protocolo da FIFA de preparação das seleções para os jogos, né? Normalmente, com pelo menos 2 dias de antecedência, as seleções já estão instaladas no local da partida e podem retomar seus treinamentos e preparar suas atividades de imprensa com tranquilidade, o que não acontece com a seleção iraniana, que teve barrados alguns membros da sua delegação, que chegaram atrasados apenas nessa sexta-feira a Los Angeles, onde jogam hoje à tarde contra a seleção da Bélgica. Vale destacar que a reclamação já foi protocolada, mas ainda não temos uma resposta oficial da FIFA, que segue em silêncio em relação a várias das questões que envolvem a participação iraniana nessa Copa do Mundo. O atacante de Irã, por exemplo, Mehdi Taremi, ficou preso no aeroporto da última vez que teve que embarcar de volta ao México por 7 horas, passando por questionamentos dos fiscais do local. Então, certamente, uma polêmica que envolve essa partida, mas que ainda tem uma questão de bola e campo, não é? O Irã busca sua classificação em um jogo importante contra a Bélgica, que, claro, a Bandeirantes acompanha e traz todos os detalhes ao longo desse sabadão. Silvânia.
1: Obrigada, Bruno Migliozzi. O que mais, Paulo do Vale?
6: Bom, Silvânia, é o seguinte, ó, tivemos na madrugada, né, a vitória do Paraguai contra a Turquia, 1-0, gol do Galarza logo no começo. Então a Turquia tá fora. Claro que tem mais um jogo para cumprir na primeira fase, mas não tem mais chance de classificação, assim como o Haiti. Ó, atenção aos jogos de hoje, sabadão, em 14h, horário de Brasília, tem Holanda e Suécia. Boa partida aí, né? Os holandeses empataram primeiro jogo e a Suécia venceu. Alemanha e Costa do Marfim jogando 17h, e mais à noite, 21h, tem Equador e Curaçao. Na madrugada tem Tunísia e Japão, então os jogos do dia e também invadindo o domingão, essa Copa do Mundo, viu, Silvânia?
1: Obrigada, Paulo. Você volta daqui a pouquinho. Bandeirantes, 7h39.
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1: Donald Trump afirma que Lula é uma pessoa muito volátil e que não poderia se importar menos com o presidente brasileiro.
0: A declaração do líder dos Estados Unidos foi dada em entrevista ao site americano Axios.
1: E se deu em mais um momento de tensão envolvendo os dois países diante de um iminente novo tarifaço contra produtos brasileiros.
0: E após a Casa Branca classificar as facções criminosas PCC e Comando Vermelho como grupos terroristas.
1: Questionado sobre o que era para ele a definição de um grande líder, entre outros nomes, Trump abordou Lula.
10: And you have such different leaders.
11: Há líderes muito diferentes entre si. Eu observei o Brasil, o líder de lá, que conheço um pouco. Tivemos alguns contatos. Ele é uma pessoa muito volátil.
0: Abordado sobre não ser fã de Lula, o presidente dos Estados Unidos completou.
11: Não se trata de ser fã ou não ser fã. Para ser sincero, eu não penso nele. Realmente não penso nele. Não poderia me importar menos. Mas agora, ele é um tipo diferente de pessoa. Muito volátil. Eu ouvi fazendo um discurso. Foi um discurso muito volátil e tudo bem.
1: Em meio à ameaça de um novo tarifaço americano, o encontro entre os dois essa semana no G7 na França foi marcado por trocas de farpas.
0: Na ocasião, Trump disse que o Brasil está politicamente perigoso. Lula respondeu que o americano não deve se meter nas eleições brasileiras.
1: Outra fala do presidente dos Estados Unidos também abriu uma crise com a primeira-ministra da Itália.
0: O republicano declarou a uma emissora de TV que Giorgia Meloni implorou para tirar uma foto ao lado dele durante a cúpula do G7.
1: Donald Trump disse na entrevista que não queria fazer a pose, mas que aceitou por pena.
0: Meloni reagiu em um vídeo gravado por ela e publicado na internet.
12: Certas coisas merecem uma resposta imediata. As declarações de Donald Trump são declarações totalmente inventadas. Estou francamente perplexa. Não sei por que o presidente dos Estados Unidos se comporta assim com os próprios aliados. Não é, aliás, a primeira vez que isso acontece. Só posso dizer que lamento que ele não tenha a mesma determinação com os inimigos do Ocidente, com os inimigos dos Estados Unidos, com lideranças com as quais, em vez disso, ele se mostra muito mais condescendente. Mas uma coisa ele deve se lembrar: eu e a Itália não imploramos a ninguém.
13: Io e l'Italia non imploriamo mai.
1: Após o episódio, o chanceler italiano, Antonio Tajani, cancelou uma viagem que faria aos Estados Unidos na semana que vem.
0: Ele se encontraria na ocasião com o secretário de Estado americano, Marco Rubio.
1: A Casa Branca não se manifestou.
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1: O presidente do Supremo espera para ainda este mês uma definição da corte sobre regras para limitar os supersalários no judiciário.
0: Do Rio de Janeiro, informa agora o repórter Daniel Henrique.
14: O julgamento de um conjunto de regras transitórias de remuneração no Poder Judiciário deve ser concluído ainda no mês de junho. A declaração é do presidente do Supremo Tribunal Federal, ministro Edson Fachin, durante um evento no Museu do Amanhã, na zona portuária do Rio, nesta sexta-feira. Segundo Fachin, as verbas indenizatórias, popularmente chamadas de penduricalhos, geraram distorções nos últimos 30 anos.
15: Nós temos 3 décadas de vigência desse regime dos subsídios do teto constitucional no salário de ministro do Supremo Tribunal Federal. Isso gerou, ao abrigo das chamadas verbas indenizatórias que a Constituição prevê ao lado das remuneratórias, um conjunto de possibilidades e, ao mesmo tempo, de distorções. Nós resolvemos, portanto, intervir nessa realidade e organizar o que deve ser organizado, sempre respeitando, obviamente, o teto e as regras constitucionais e uma lei federal de caráter nacional para, de maneira estrutural, resolver esta questão.
14: Atualmente, o teto constitucional para salários de juízes do país é equivalente ao de um ministro do STF, de R$ 46.366,19. No entanto, o valor final recebido pode ser maior, por conta dos penduricalhos. Edson Fachin ainda prevê para novembro, em um grupo de trabalho com o Conselho Nacional de Justiça, a criação de um anteprojeto da Lei Federal sobre o tema. Durante o discurso, o ministro também defendeu a transparência dos salários de magistrados.
15: São mais de 18 mil juízes. Os números que se citam, e há números, sim, exorbitantes, há circunstâncias que muitas vezes a própria Corregedoria Nacional de Justiça já determinou a devolução de alguns desses pagamentos, mas nós vamos em breve colocar no ar esse portal que diga respeito à remuneração dos 18 mil magistrados no Brasil, preservando, claro, dados pessoais sensíveis, mas permitindo acesso a essa informação, porque a população tem o direito de saber e o magistrado tem o dever de informar.
14: Em março deste ano, o STF decidiu pela limitação dos penduricalhos de membros do Judiciário e do Ministério Público do país em 35% do valor do salário dos ministros, equivalente a R$ 16.200.
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0: O governo federal estabelece novas regras para combater as plataformas ilegais de apostas no país.
1: Brasília, repórter Márcio Rocha.
16: Os recursos de empresas de apostas na internet, as chamadas bets, que forem consideradas ilegais, serão bloqueados e enviados para o Fundo Nacional de Segurança Pública, de acordo com o presidente Luiz Inácio Lula da Silva. A medida foi anunciada ao lado dos ministros da Fazenda, Dario Durigan, e da Justiça e Segurança Pública, Wellington César Lima e Silva, e tem como objetivo aumentar a fiscalização sobre empresas que exploram as apostas de forma irregular. No decreto assinado por Lula, o governo afirma que, agora, os instrumentos para interromper fluxos financeiros, bloquear valores irregulares e desarticular a atuação econômica do suspeito serão reforçados. Ainda segundo o Palácio do Planalto, esses mecanismos são semelhantes aos que já são utilizados no combate ao crime organizado, que só foram possíveis com a aprovação da lei antifacção. Além disso, uma portaria já publicada no Diário Oficial da União também regulamentou a responsabilidade solidária de instituições de pagamento que permitirem transações com as bets ilegais. Durigan afirmou que mais de 50 mil sites de bets ilegais já foram bloqueados e que 350 operadores desses recursos, que utilizaram 37 instituições, já foram identificados.
17: Esses 350 operadores utilizaram 37 instituições financeiras, grosso modo, em geral, fintechs, instituições de pagamento, com pouca supervisão, baixa supervisão. Que hoje há um comunicado do Ministério da Fazenda para os órgãs competentes.

0: uma legalidade.
1: São 25,2 milhões de brasileiros apostando nessas plataformas. Um em cada quatro brasileiros, aproximadamente, joga todos os dias. As apostas custam ao país cerca de 38,8 bilhões por ano em perdas econômicas e sociais.
2: Ainda de acordo com o governo, pessoas físicas e jurídicas que divulgarem essas casas de apostas também serão responsabilizadas. As medidas também alcançam influenciadores digitais e empresas que promovam essas plataformas sem autorização para operar no Brasil. E quem for pago para divulgar bets legais pode ser alvo de cobranças tributárias e de sanções administrativas.
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4: A polícia investiga ação de criminosos que usaram granadas lançadas de drones durante confrontos na comunidade de Rio das Pedras, no Rio de Janeiro.
3: Escolas e hospitais foram fechados e ônibus acabaram usados como barricadas.
4: Da capital fluminense, repórter Vinícius Calisto.
5: O morador de Rio das Pedras, que ficou ferido após ser atingido por estilhaços de uma granada lançada por um drone, corre o risco de perder a visão. O caso aconteceu nesta sexta-feira, segundo dia consecutivo de confronto entre grupos rivais na comunidade da zona sudoeste da capital. Gabriel Monteiro dos Santos, de 21 anos, está internado no Hospital Municipal Souza Aguiar, no centro da cidade. A vítima contou a policiais militares que o artefato foi lançado na área conhecida como Areal, próximo a uma lanchonete onde havia outras pessoas, na madrugada dessa sexta-feira. Ainda segundo o morador, ele foi arremessado com uma explosão e chegou a perder a consciência. Segundo a polícia militar, a vítima apresentava muito sangramento nos olhos e relatou que não conseguia enxergar. Na manhã dessa sexta-feira, 12 linhas de ônibus tiveram o itinerário alterado por causa do tiroteio em Rio das Pedras. A polícia militar foi até a comunidade e estabilizou a área com a presença de veículos blindados. Quem mora em Rio das Pedras teme os confrontos frequentes. Um morador que teve a identidade preservada desabafa sobre a situação.
6: Nós vivemos uma situação muito ruim, não temos direitos de viver, entendeu? Sensação de medo, pânico, não podemos ficar fora de um local para outro se deslocar, tiro constante, quase que 24 horas, então é muito medo, os moradores realmente estão muito inseguros.
5: Atualmente, a favela de Rio das Pedras é dominada pela milícia junto com o Terceiro Comando Puro. Traficantes do Comando Vermelho tentam assumir o controle da área. Na quarta-feira, durante uma operação na região, a Polícia Civil encontrou dois cemitérios clandestinos onde a milícia enterrava cadáveres de inimigos. Ao todo, 20 corpos e ossadas foram retirados pelos policiais.
3: Bandeirantes, 751.
4: Apesar dos... Aliás, continuam as investigações envolvendo a tentativa de um sequestro de uma criança na zona leste de São Paulo.
3: As informações ao vivo com Vitor Lupato. Bom dia, Lupato.
7: Tudo bem, Danilo. Bom dia para você, para a Silvânia e para quem está acompanhando aqui o Primeira Hora. São duas novas e importantes informações que surgem no âmbito dessa investigação. A primeira delas é que um dos envolvidos foi preso ontem. Polícia Militar localizou esse homem, que não teve a identidade revelada, na Santa Cecília, bairro da região central aqui da capital paulista. Ele confessou a participação no crime e na delegacia foi indiciado por tentativa de subtração de incapaz. Vamos só relembrar esse caso. Imagens de câmeras de segurança mostram exatamente o momento em que um dos suspeitos desce de um táxi em uma rua de Guaianazes, uma rua pequena de bairro, e aborda uma criança que estava andando de bicicleta. O homem chega a puxar o menino e tenta colocá-lo à força dentro do veículo desse táxi, mas um morador percebe a ação, corre até o táxi e consegue impedir o sequestro no último momento possível para que fizesse isso. Logo na sequência, os suspeitos retornam ao táxi, mas acabam cercados por moradores da região. O taxista procurou a polícia, disse que não tinha nada a ver com o caso e parece que não tem mesmo, registrou um boletim de ocorrência por ter tido seu táxi usado por esses criminosos e prestou os esclarecimentos sobre o caso. E aí eu disse que eram duas importantes informações. A outra é em relação a dois corpos que foram encontrados ontem na Zona Leste de São Paulo, mesma região onde aconteceu essa tentativa de sequestro na última terça-feira. O Departamento Estadual de Homicídios e de Proteção à Pessoa da Polícia Civil de São Paulo afirma que trabalha sim com a hipótese de que os dois casos estejam relacionados, a tentativa de sequestro e ontem esses dois corpos que foram localizados. Portanto, nós podemos estar falando de um dos suspeitos

0: de ter participado lá na última terça-feira desta tentativa de sequestro ser um dos corpos que foi encontrado. Seria um casal, esses dois que foram encontrados ontem, suspeita de que o homem seja o mesmo que estava no táxi e se passou por pai da criança na tentativa de sequestro. Uma análise inicial da polícia apontou que o corpo desse homem foi encontrado com as mesmas roupas atribuídas a ele no dia do crime. Agora, uma perícia deve oficializar ou não a identificação.
1: Obrigado, Vitor Lupato.
2: Bandeirantes, 7 horas e 54 minutos.
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1: Bandeirantes, 7:55.
2: Apesar dos avanços no combate ao analfabetismo, quase 8 milhões e meio de pessoas ainda não sabem ler nem escrever no Brasil.
1: Do Rio de Janeiro, repórter Guilherme Faria.
6: A taxa de analfabetismo no Brasil fica em 4,9% em 2025, o que significa que 8,4 milhões de pessoas com 15 anos ou mais não sabiam ler e escrever no país no ano passado. A informação é da Pesquisa Nacional por Amostra de Domicílios Contínua, divulgada nesta sexta-feira pelo IBGE. Essa é a primeira vez desde o início da série histórica, em 2016, que o número fica abaixo de 5%. Apesar do avanço no indicador, o Plano Nacional de Educação previa a erradicação do analfabetismo até 2024. Os dados mostram ainda fortes desigualdades regionais, etárias e raciais. De acordo com a pesquisa, mais da metade dos analfabetos estava na região nordeste do país, onde a taxa ficou em 10,6%. Mais que o dobro do resultado nacional. Além disso, 58% das pessoas que não sabiam ler ou escrever tinham mais de 60 anos. Eram 4,9 milhões de pessoas nessa situação. A superintendente do Itaú Social, Patrícia Mota Guedes, destaca a importância do desenvolvimento de políticas públicas para ampliar o acesso de adultos e idosos à educação.
7: Se por um lado, né, a gente precisa reconhecer que a gente teve a menor taxa na série histórica, né? Então, muito fruto das políticas educacionais, como a própria educação de jovens e adultos e a universalização do ensino fundamental. Então, esse filme aqui precisa ser celebrado, mas a gente entende que é importante, sim, ainda, que o país possa ter políticas e programas específicos que possam incluir essas pessoas, né, acima de 60 anos que deixam de ter seus direitos assegurados na medida em que ainda compõe essa alta taxa, essa taxa de analfabetismo no país.
6: Ainda na população com 60 anos ou mais, a taxa de analfabetismo das mulheres foi de 13,7%. Pela primeira vez, o índice foi menor que o dos homens, que fechou em 14,1%. As desigualdades raciais também aparecem na pesquisa. Entre pessoas de 15 anos ou mais, 2,8% dos brancos eram analfabetos em 2025, contra 6,5% dos pretos ou pardos. Ainda assim, pela primeira vez, mais da metade de pretos ou pardos com 25 anos ou mais teve o ensino médio completo.
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2: O governo federal edita uma medida provisória que estabelece uma nota mínima no ENAMED para os novos médicos exercerem a profissão.
1: A prova nacional foi criada para avaliar a qualidade do ensino superior na área da saúde.
2: Apenas com a aprovação no Exame Nacional de Avaliação da Formação Médica, será possível obter o registro nos conselhos regionais.
1: Os candidatos precisarão acertar 60% das questões aplicadas, é o chamado nível de proficiência.
2: A regra vale só para os estudantes que ingressarem no curso de medicina a partir da edição da MP, ou seja, daqui em diante.
1: O ENAMED será aplicado a cada 6 meses pelo Instituto Nacional de Estudos e Pesquisas Educacionais Anísio Teixeira, o INEP.
2: O graduado que não obtiver avaliação satisfatória poderá refazer a prova em edições seguintes.
1: Termina aqui o Jornal Primeira Hora.
2: Apresentação Danilo Gobato
1: e Silvânia Alves.
2: Diretor responsável João Carlos Saad.
1: Bom dia, Brasil.
2: Bom dia.

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0: Alô, alô, alô, cidade, alô, alô, sertão do meu Brasil, senhoras e senhores, bom dia com muita alegria. Estamos iniciando mais uma audição sempre alegre, festiva e de muitas saudades. Sertão de outrora, instantes de saudade no seu rádio. Neste sábado, dia 20 de junho de 2026, com músicas que marcaram épocas, que marcaram histórias, que marcaram momentos especiais. Vamos reviver através de lindas canções o passado, que trazemos de volta todos os sábados, tradicionalmente aqui da Comercial Peixoto, a loja que dá gosto, sertão de outrora, instantes de saudades no seu rádio. Bom dia com muita alegria, Itapetininga, bom dia com muita alegria, toda a nossa região. Vamos neste clima gostoso de sábado, agradecer desde já o seu rádio ligado, você que está curtindo a programação da Superdifusora através do site, do aplicativo, você que está trabalhando, você que está descansando, você que está curtindo aí com o rádio próximo ao seu café da manhã. Que gostoso curtir aí lindas canções do passado e tomando aquele café delicioso. Bom dia para você. 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Bom dia, Rafinha!
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1: Como diz o compadre Felipe, tá meio lusque-fusque, 16 graus, né, Juninho? Tá meio esquisitão o tempo. Mas a promoção aí não para não, né, Juninho?
0: Jamais. 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
1: Ali tá sossegadinho, Juninho. Ali tá Santa Paz de Deus. Curtimos o jogo do Brasil ontem, né?
0: Muito frio,
1: Rafinha? Muito frio ali, hein, Juninho? Muito frio mesmo.
0: Muito frio, hein?
1: Eu vou ter
0: muito
1: que passar frio, e comprar um aquecedor, né, Comercial Peixoto, hein?
0: É lá no pé da serra, né?
1: Isso, lá mesmo, hein?
0: Vamos mandar um abração pra turma lá do Hotel La Soledad, então, Rafinha. Vai lembrando. Dona Karina Soledad.
1: Ana Júlia.
0: Quem mais? Carlão Polenta.
1: Carlinho. Marcelo. Maria Clara. Camila. Tia Andréia.
0: Isso, agora...
1: Toda essa trupe aí. E hoje é aniversário da Maria Clara, hein, Juninho?
0: Hoje é aniversário da Maria Clara. Bom dia, Maria Clara. E parabéns pra você. Ô, Rafinha, temos integrante novo lá?
1: Temos, sim. A Maria... É a Cecília.
0: Cecília, não podemos esquecer. Isso. Da Cecília, então, Rafinha?
1: Sim, da Cecília.
0: Ah, muito bem. Então... É, Maria Clara, né?
1: É isso, a filhinha da Maria Clara.
0: Maria Clara já ganhou presente antecipado, então.
1: Ganhou, Juninho, ganhou, sim.
0: Cecília.
1: Isso.
0: Parabéns, então, pra a mamãe Maria Clara e todo o pessoal lá do Hotel La Soledad. E agora, Rafinha? E agora? Cadê a turma aqui da Comercial Peixoto pra dar o bom dia com muita alegria?
1: Quem
0: tá chegando aqui? Tá chegando o pessoal. O pessoal, uau. Primeiro... primeiro ele, Rafinha, ele.
1: Quem é ele?
0: Prepara, eu canto. Prepara a criançada. Sim. Aí, Rafinha, prepara a criançada pra fazer festa, porque tá chegando ele, como diz o compadre Felisbino, o timoneiro da Comercial Peixoto. Ele que tá organizando o chuveiro aqui, organizando torneira, passa o bastão pra ele aí, o meu amigo Zazá, porque tá chegando aqui ele, Nilton Peixoto.
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4: Bom dia, Rafinha, na Super Difusora, na Quintino. Bom dia a todos aí, bom dia Juninho, baita macho já, comandando aqui, ó, o computador, a mesa aqui de som, na Comercial Peixoto, bom dia Zazá, bom dia compadre Felisbino, a dona Luzia lá, ontem eu fui buscar papai lá pra vir tomar um café conosco
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4: comeu bolo aqui ontem.
0: Nessas horas ninguém lembra do Zé, só lembra do Zé pra papai lavar defunto, hein,
4: pipoca,
0: só lembra do Zé na hora de lavar defunto, hein. Vai chamar pra comer um bolo, ninguém chama o Zé, hein?
4: É, fui lá. Então, obrigado, Bino, pela presença ontem. Tava gostoso, a tarde tava gostosa, né? Tava tranquilo. Hoje já tá geladinho, fica na casa lá. Já assisti o jogo da seleção. Primeiro tempo, 3-0.
0: Depois o Nilton Peixoto dormiu.
4: Aí eu fui dormir, acho que a seleção também foi dormir, porque ficou nos 3-0.
0: Que coisa, hein? É esquisito, hein?
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4: 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Show de bola, Juninho. 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
0: É, sabe, cara, quem é? Ligeira. Sabe quem é? Bom dia, Zazá!
6: Bom dia, Juninho. Bom dia, Janaína. Nilton Peixoto, João Messias. Um bom dia a todos os ouvintes. Bom dia pro meu amigo Rafinha lá no
1: estúdio
6: da Subdifusora. E mandar um bom dia especial aqui pro Marcelo Nanino, pré-candidato federal. Tá bom? Um bom dia para ele também. É isso. Boa. Aí, Juninho.
0: Show de bola. O meu amigo Bruno mandou mensagem aqui também. O Juninho, divulga para nós aí que amanhã tem final da Liga Paulista. Final da Liga Paulista. Rumo ao topo, Itapetininga Futsal está na final da Liga Paulista de Futsal. E amanhã será realizado o jogo, então, dia 21, domingo, às 11h40, mais conhecido como 20 minutos, faltando 20 minutos para meio-dia, em Santana de Parnaíba, o jogo em Santana de Parnaíba e a Liga Paulista de Futsal com Itapetininga na final. Será transmitido ao vivo pelo canal oficial da Liga Paulista pelo YouTube. Então você que gosta de um futsal, já tem jogo para amanhã, hein? Itapetininga Futsal contra quem? Contra Santana de Parnaíba. Diretamente de Santana de Parnaíba, você assiste pelo YouTube na Liga Paulista. Muito que bem. João Messias tá ali já no corre-corre e tudo pronto por aí. Rafinha, que tal, Rafinha? Que tal, Rafinha?
1: Juninho, onde você assistiu o jogo do Brasil ontem?
0: Jogo do Brasil em casa.
1: Só aí, meu.
0: Tá tudo mudado, viu, Rafinha?
1: É, você tá nessa época, você tava cantando, né?
0: Tá tudo modificado, tudo esquisito, hein?
1: E hoje tem show ou não?
0: Hoje tem, Rafinha.
1: Hoje tem show, então?
0: Tem show em Lençóis.
1: Olha só, o Juninho.
0: É debaixo dos Lençóis, viu, Rafinha?
1: Ah, você que não aluno na cidade de Lençóis. Lençóis.
0: Vou falar pra você, viu, Rafinha? Dessa vez eu tô aproveitando da tarde da casa, viu, Rafinha?
1: O cara tá homem de família, hein?
0: Um pouco esquisito, hein? Tá esquisitão, hein?
1: Bora então, Juninho, pra começar a profia da coisa, então, como diz o compadre Felizmino, às 8h18.
0: Vamos mandar música aqui, ó. Já vamos mandar música de cara pro Neto Cabeleireiro.
1: Ele tá aí ou não?
0: Neto Cabeleireiro ainda não chegou aqui, tá meio vergonhoso hoje, viu, Rafinha?
1: Fala pra ele que...
0: Passou vergonha na casa do Felizbino ontem.
1: Por quê? O que que lhe aconteceu?
0: Depois de não saber plantar Vic Vaporub, depois de acabar com a horta do Zé Vicente...
1: Sim.
0: A última de Neto Cabeleireiro.
1: Qual que foi a peripécia do...
0: Ah, foi lá na casa do compadre Felizbino... Buscar algumas peças de piso. Sim. Adivinha, Rafinha?
1: Derrubou tudo.
0: Não aguentou, Rafinha. Não aguentou. Chave. Leva de uma por uma, Neto Cabeleireiro. Não aguento nem com uma.
1: Nossa, hein?
0: Rafinha.
1: O negócio dele é cabelo, fala pra ele.
0: Que é pesado, né, Rafinha? O negócio dele é trabalho pesado, né?
1: Com certeza, né, meu? Agora que ele colocou
0: implante... Nem o pãozinho da Terezinha, que pãozinho no capricho, hein? Ontem fui buscar pãozinho na casa da tia Tere. Nem o pãozinho da tia Tere, Neto Cabeleireiro, sem forças, bicho, sem forças.
1: Poxa,
0: cabelo do Neto Cabeleireiro foi embora, levou junto as forças.
1: Tem que tomar mais sarador, né? Mais sarador.
0: Exatamente, tem que tomar o sarador, exatamente, Rafinha. Rafinha, vamos fazer o seguinte.
1: Trio Parada Dura, então, Juninho?
0: Isso,
1: Luz e na sequência. Luz da Minha Vida?
0: E na sequência?
1: Na sequência, Rio Negro e Solimões, Frio da Madrugada, hein, Juninho?
0: Chama.
1: Chama.

Senhor, no silêncio deste dia que amanhece, venho pedir-te a paz, a sabedoria, a força. Quero olhar hoje o mundo com olhos cheios de amor, ser paciente, compreensivo, manso e prudente. Ver além das aparências teus filhos como tu mesmo os vê, e assim não ver senão o bem em cada um. Cerra meus ouvidos a toda calúnia, guarda minha língua de toda maldade, que só de bênção se encha meu espírito, que eu seja tão bondoso e alegre, que todos quantos se achegarem a mim sintam tua presença. Reveste-me de tua beleza, Senhor, e que no decurso deste dia eu te revele a todos.

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1: Que horas são, vovô Felisbino?
2: Olha aí a hora certa, certinha, modulando no seu rádio. Relógio que atrasa não adianta nada. Relógio que adianta é um atraso de vida. Acerte o seu pelo meu aqui na Super Difusora. 8h34, bom dia, com muita alegria, Café Santo André, o verdadeiro sabor do café. 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Deixa eu dar uma passadinha aqui, agradecer os amigos que participam com a gente na manhã de sabadão. Aguinaldo, ele mesmo, o Puro Suco. Bom dia, baita. Ótimo sábado. Estamos na audiência do Sertão de Outrora. Abraços e melhoras para o compadre Felisbino. Alô, Puro Suco. Aquele abraço para vocês aí também. A Lígia e o marido Roberto estão mandando abraços aqui também para o compadre Felisbino. Estima as melhoras para o compadre Felisbino, que ele rapidamente possa estar de volta nas manhãs com a gente. Isso aí. Valeu, pessoal. Ô, Rafinha.
3: Diga, Juninho.
2: Ô, Rafinha.
3: Eu tô de olho, não sei.
2: Eu tô de olho, hein?
3: Estou dando escuta, hein?
2: Fica esperto, hein? Fica esperto, hein, boca.
3: Vai ter que aprender muito.
2: Tá pensando que vou deixar barato com você, igual o Neto Cabeleireiro, que caboclo, meu, vi que vaporuba, hein? Tem um áudio do Caboclão aí, Rafinha?
3: Daqui a pouco?
2: Isso. Tem abraços aí no WhatsApp da Superdifusora?
3: Por enquanto não, Juninho. Eu tô esperando então, só tá chegar bom. Então, aqui e carregar aqui.
2: Vamos fazer o seguinte.
3: Vamos.
2: Neto Cabeleireiro, o musculoso, tá chegando por aqui. Neto Cabeleireiro, o homem do piso. O homem do piso, bicho. Acabou de chegar aqui, ó, oferecendo Super Cap. E aí, Neto?
4: Eu tô atrasado hoje, rapaz do céu. Passei ali no
3: Laurinho, na planta demais,
4: de
3: hein?
4: Fora, comi um pastel, rapaz. Pastel não, minto. Bolinho de frango, rapaz. Pensa.
2: É, ó, ó, rapaz, tá vendo?
3: Tá atrapalhado,
2: mas pra carregar piso, vou falar pra você, hein?
3: Não, é complicado, hein, Juninho?
2: Te mando um abração também pro meu amigo Edson Bileschi.
3: Ó, nossa,
2: rapaz, tô aqui, ó. Ô, Juninho, ó, eu tô batendo na partida aqui da van, não tá pegando, hein? Tá esquisito, mas tô escutando o programa do Filhos Bino. Ê, Rafinha!
3: Ô, Juninho, aconteceu uma coisa aqui, Juninho, para a
2: Ô, Juninho, esse negócio de McDonald's aí não deu legal, não, Júnior.
3: Vou fazer a conta pra você, Júnior.
2: O dinheiro que eu gastei nesse McDonald's aqui dá pra ter comprado um saco de batata,
3: é isso,
2: um refrigerantão de 2 litros e uma caixa de hambúrguer.
3: Ô, Júnior, você me fez o carro gastar dinheiro todo. Ele tem história, Júnior, ele tem história.
2: Esse tem história, viu? E quem não tem histórias, quem não conta histórias, mas traz ofertas pra gente, é ela.
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2: 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Estamos atendendo aqui. Olha, vamos chacoalhar mais duas modas aí, Rafinha.
3: Bora lá então.
2: Ô, Rafinha, tá no jeito?
3: Ô, Zezé de Camargo e Luciano, como que chama eles mesmo, Juninho?
2: E na sequência, na sequência
3: vem Chitãozinho e Chororó.
2: Soquetei.
3: Pra já.
6: Zé Vicente,

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8: Olha aí, a hora certa, certinha, modulando no seu rádio em Itapetininga.

0: 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Ô, Zazá, vamos mandar abraços, não podemos esquecer dos abraços. Meus amigos estão aqui, ó. O Tico Teco, lembra do Tico Teco? Os meus amigos estão aqui na comercial.
1: A dupla,
0: Peixoto, a dupla Tico e Teco. Agora ele trocou da dupla Tico e Teco. Agora é o Tico e o Léo. O Tico e o Léo, hein?
1: Opa, chique, aí é bom.
0: Meu grande amigo, tamo junto, é nóis. É, comercial Peixoto, a loja que dá gosto, bicho. Ô, Zazá.
1: Sim.
0: Manda abraço aí.
1: Um abração lá no Bairro dos Claros, pra Sueli, pra toda a família, o Zé Carlos, a Lourdinha. Lá no Sabiaúna, pro Abel e a esposa. É isso aí.
0: Isso aí.
1: Depois mandamos mais, né?
0: Isso mesmo.
1: Com certeza, né?
0: Não podemos perder as pessoas que temos que mandar abraços. Aqui pra Lisete Siqueira, Turvo dos Rodrigues, Dona Luísa Vieira em Vila Oliveira, sempre com rádio ligado. Para Cleide na Belo Horizonte, também para Dona Ana Maria, também na Belo Horizonte, inclusive. Quero mandar um abraço todo especial para Ana Beatriz e o esposo Rafael, na manhã de hoje, curtindo o sertão de outrora, instantes de saudade no seu rádio, tá bom? O Rafinha.
2: Diga, Juninho Baita
0: Macho. Agora são duas daquelas de...
2: De Rafinha.
0: Agora...
3: Tudo é zóio em você, acabou. Fica ligeiro,
0: eu...
3: né?
0: Põe o áudio do tiozão, hein?
2: Ó.
3: Tudo é zóio em você, acabou. Fica ligeiro, né?
0: Caboclo apaixonado, hein?
2: O caboclo sem paixão.
0: Caboclo que não tem paixão é um Zé Mané na vida, hein? Agora é o momento que o sertão fala, hein?
2: É, mano.
0: Momento que o sertão fala. Agora é duas de arrepiar o pelão da capivara, hein? 8h56 pra vocês, hein? Pra vocês.
2: 8h56 pra não perder o freguês.
0: Mandar um abração, barjão, espuma de prata lá, hein?
2: Às 5 da manhã tem sargadinho.
0: Caboclão Zé Vicente. Acabou com o Zé Vicente, que é filho de boa gente, acabou que não mente, hein?
2: É. Isso aí.
0: Amanhã é dia de melancia, hein?
2: Amanhã é dia de melancia.
0: Dia de melancia com 2L, hein?
2: Mandar pro Liba, pro Libório, que gosta de melancia.
0: Dá até nojo de gostoso, hein?
2: Até nojo, hein? É pro Libório, isso tem que ser geladinha, hein? Geladinha pro Libório.
0: Que coisa pro meu fião, hein? Deus te abençoe, viu? Tá abençoadão,
2: hein? Ô, Deus, um abração pro Libório.
0: Ê, Liba! Ó, Milionário e José Rico.
2: Os Gargantas de Ouro.
0: E na sequência, Mato Grosso e Matias... Soqueteio.
2: Pra já, Juninho. Vai lá pro Digão Calhas também, que tá ouvindo o programa aqui no Sertão de Outrora, Instantes de Saudade no rádio. Bom dia.
4: Ai, que...

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1: Que horas são, vovô Felisbino?
2: Olha aí, a hora certa, certinha, modulando no seu rádio. 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
2: Muito bem, até as 12h30, mais conhecido como meio-dia e meio, estamos atendendo aqui na Comercial Peixoto. E atenção, você que gosta de um futsal, Itapetininga Futsal está na final da Liga Paulista de Futsal. O jogo da final será realizado amanhã, dia 21, domingo, 11h40 da manhã. Isso, 11h40 da manhã, em Santana de Parnaíba. Será transmitido ao vivo pelo canal oficial da Liga Paulista, pelo YouTube. Às 11h40, já estão convidados a assistir e prestigiar o time de Itapetininga contra Santana de Parnaíba, amanhã, 11h40, no YouTube. Muito bem! Mais duas canções, Rafinha, as mais
4: Bora,
2: duas canções.
4: Juninho. Olá, um abraço, cara, abraço.
2: Pera que a Janaína quer mandar abraço, bicho. Quase que nós já fomos direto na moda sem mandar o um abraço. Sim. Vai, Janaína.
3: Vamos mandar um abraço, então, para a dona Isabel, que está na audiência aqui, o seu Zé Cataio, a Sarinha, a mamãe Rosa e a Ivete. Um abraço para vocês e um ótimo final de semana, dona Isabel.
2: Olha, Rafinha, tem mais gente querendo pinga do Zé da Cataio aí, hein, Rafinha? Tem mais gente chegando aí
4: para querer
2: pinga do Zé Cataio, hein? Eu tenho que entrar na fila, hein? Tem que entrar na fila.
4: O caboclo tem que entrar na fila aqui. Já tá na frente, hein?
2: A Isabel levou pro junho lá, levou pro junho uma pingona no abacaxi.
4: Uai, de abacaxi, abacaxi, né? Tem que ser abacaxi. De mel. Tem que ser de mel lancinho, hein?
2: Ninguém lembra do Zé, hein? Só lembra do Zé pra lavar defunto, hein?
4: E empurrar carro embaixo da subida, hein?
2: Ô, Zezé! Zezé não, é o Zazá, bicho. Que Zezé.
4: É quase lá,
2: Rafinha, bicho. Você tá loucão, bicho?
4: Ô, louco. Cadê o cantor?
2: É o Zezé, é o Zazá.
4: É o gatinho teimosa, bicho.
2: Ô, Zazá, pega o microfone, o Zazá quer mandar abraço virtual, bicho. Ô, Rafinha, Zazá tá esquisito, bicho.
5: Tá esquisito. Mas a primeira dupla do Zezé era Zezé e Zazá.
2: Olha,
5: né?
2: Ô, Rafinha.
5: Por isso que você confundiu.
2: Zezé e Zazá. Quem é o cantor?
6: Sou eu, abestado.
2: Manda abraços aí, Zezá.
5: Ô, então mandar um abraço pro Puro Suco, né? Tá faltando só ele. Um abraço pra você, Puro Suco. Você e toda a família, que Deus abençoe o seu dia.
2: Que coisa,
4: já cedinho,
2: que,
4: Puro
2: que
4: Suco,
2: coisa, hein? Um abração pro Edson Bileschi, tá curtindo lá, pro Juninho. Manda um abraço pro Edson Bileschi. Não dá, hein?
4: Como MC que é?
2: O MC Donald, tô fora, hein? Ele mandou aqui, Rafinha. MC Donald,
4: como
2: eu tô
4: que ele
2: fora,
4: fala, Juninho?
2: Rafinha, o negócio é o seguinte: você vai vir esse MC cantar aí, você só fica com esse drive isso aqui de sobressalente, se você queimar, você só põe esse fiozinho aqui, Rafinha.
4: É do Titânio, do Titânio, Zulu.
2: Vamos de música, Rafinha.
4: Com Vitrilão e depois na sequência vem Chico Amado e Xodó, é isso, Juninho?
2: Soquetei.
4: Pra já vai lá um abração também pra Edna, as duas catequistas, a Edna e a Patrícia lá da Vila Santana, Juninho.
2: Show de bola, estamos na audiência do Sertão de Outrora.
4: Elas estão, sim.
2: Bora. Modão no seu rádio.

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5: Olha aí a hora certa, certinha, modulando no seu rádio. 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Bom demais da conta. Ô, Janaína. Janaína, Janaína, Janaína. Vai, Zaza, cante lá, Zaza. Cante, Zazão, povo Zazá. Você tá esquisito, Zazão. O que tá acontecendo, bicho?
6: É, falta de cantar.
5: Vamos cantar. Vamos cantar, então.
6: Janaína, Janaína, Janaína.
5: Oh, eu, Zaza.
6: Me dá um desconto pra apertar minha botina. Janaína, Janaína, Janaína.
5: Oi, bicho.
6: Me dá um desconto pra desapertar minha botina.
5: Ô, oh, Janaína, depois.
6: Tá ouvindo, Bino?
5: Depois de uma cantoria dessa aí, Janaína. 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
5: Muito bem, deixa eu mandar um abraço todo especial aqui para Dona Isabel, seu Zé da Cataia, toda a família estão lá curtindo o Sertão de Outrora, instantes de saudade no seu rádio. Quero mandar um abraço especial também para Claura. Claura, nossa, primeira vez que eu vejo Claura. Oi, Claura e o esposo Fabrício. Claura e o Fabrício. Estão aqui pedindo músicas. Juninho, oferece uma música aí para Cláudia e pro Fabrício, com o rádio ligado. Então, o Rafinha!
8: Certo, Juninho Bartomacho.
5: Temos mais duas canções preparadas. Tem,
8: opa, preparadíssima. Vai lá para Edna, Patrícia, as catequistas da Vila Santana, o João da Van. Vai lá para Gloriosa, tudo que tá ouvindo a gente.
9: Ai, que belezinha.
8: É isso mesmo. E falou que vai cantar com você, hein, Juninho? Você faz uma dupla com ela?
5: A Tuti cantando e dançando. O Libório falou que dá na mesma, Rafinha.
8: Dá sim.
5: A Tuti cantando ou dançando, Juninho, não tem jeito. Dá na mesma.
8: É melhor ficar no rádio mesmo, né, Juninho?
5: Exatamente. Vamos fazer o seguinte, Rafinha.
8: Daniel, então?
5: Gique, depois.
8: E depois vem Milionário e Marciano. Essa não vou falar, não, porque deve ter, né, Juninho? Sei lá, né?
5: Fala aí, bicho, não. Como é que é o nome da música?
8: Tem alguém no seu lugar, hein, Juninho? Tá aqui papo esquisito, hein,
5: Gabão? Que esquisito, hein?
8: Então
5: o que aconteceu? Ô, Rafinha! Já que você tá chamando duas músicas apaixonadas aí, né, Rafinha?
8: Sim.
5: Como é que vai aí, Rafinha, o negócio do segmento da paixão?
8: Vai indo muito bem, Juninho, vai muito bem, né?
5: É, Rafinha.
8: Ô, bicho, aqui é um caboclo apaixonado, né?
5: O caboclo apaixonado, o caboclo que não tem paixão, não vai pra Tatuí, hein?
8: Não vai pra Tatuí, né, então...
5: Você tá indo pra Tatuí, Rafinha?
8: Ah, com certeza, né, Juninho?
5: Qual é a próxima visita, Rafinha?
8: Ah, acho que semana que vem já, hein, Juninho?
5: Semana que vem
8: eu vou pra Tatuí, lá pegar o Lerabus.
5: O Rafinha tá pegando a mesma... A mesma jardineira que a Janaína, hein?
8: A mesma jardineira que ela.
5: Ô, Rafinha, que Marley pergunte assim, por um acaso, assim, algum acaso, a Janaína que tá perguntando aqui, viu, Rafinha?
8: É, sei.
5: Você não vai levar a senhora, sua esposa, na Feira do Doce?
8: Talvez sim. Eu não sei quando começa. Quando que começa a Feira do Doce?
5: Quando que começa, Janaína? Vai, Janaína, dá as informações aí da Feira do Doce.
8: Cara folgado.
5: Começo de julho.
8: Ah, dá pra
5: começo
8: ir, né?
5: Começo de julho tem a Feira do Doce.
8: Leva você também, sua senhora também, Juninho?
5: Isso, faremos isso. E você que tá meio... desgostoso da vida, sinta com a vida meio amarga.
8: Isso.
5: 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A Esther é fera pra vender uma corda, viu, Rafinha? Às vezes a pessoa que nem compra a corda, ela já dá a corda de brinde.
8: Volta
5: aqui, Juninho, que você levou a corda embora.
8: Você não precisa disso, né, Juninho?
5: Olha lá, Rafinha.
7: Do dia 8 a 12 de julho, Rafinha.
8: Viu? Fazer o Juninho levar a senhora dele, hein?
5: Eu acho que a Janaína tomou um quentão ontem, tá meio esquisitona hoje, ô Rafinha.
8: É a comemoração da Copa,
5: tá
8: Juninho.
5: Tá se atrapalhando, tá tudo, né? As informações. Vá na dela, que já foi a Feira do Doce, já foi.
8: Não.
5: Vamos lá, Rafinha?
8: Vamos lá, então. Daniel, não desligue o rádio, isso?
5: O que, Rafinha? Você também tá mais atrapalhado do que eu vou falar alguma coisa. Hoje eu tô rodeado, hein, Rafinha? Rodeado.
8: É do outro lado do rádio, Juninho.
5: O bicho, Daniel vai cantar do outro lado do rádio.
8: Sim.
5: E o Milionário Marciano?
8: Tem alguém no seu lugar. Deve
5: não,
8: ter certeza.
5: Tá errado disso. Também, Rafinha.
8: Tá errado, não.
5: Ô, Rafinha, tem alguém no seu lugar? Já foi, bicho. Chico Amado e Sodó, doidão.
8: Não, já tocou essa daí, bicho.
5: Seu amor ainda é tudo, Milionário e Marciano.
8: Tá, então é pronto. Ô, Juninho, acho que comemorou demais, ele tá meio esquisito.
5: Acabou.
8: E tá levando todo mundo esquisito.
5: Agora, hein? Porque eu sei, porque o Felizbino tirou férias, viu?
8: Ah, é?
5: O Felizbino tirou férias. É duro de aguentar que o rapaz, que o Zazá tá mais pra lá do que pra cá, bicho.
8: Certo.
5: O Zazá veio de pijama hoje, hein, Rafinha?
8: Depois coloca um look dele no Instagram.
5: Ele não veio com aquele tenão colorido dele. Cadê o Zazá que ele teve?
10: Aquele tá em casa, mas esse aqui também tá biito, rapaz. Uai,
5: tá bonitão esse aí.
10: Novinho, tem 2 anos.
5: Deve fazer caminhada, hein? Deve fazer caminhada.
8: Vai, Rafinha,
5: só que tem aí.
8: Pra já, então, Juninho.

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1: Que horas são, vovô Felisbino?
2: Olha aí a hora certa, certinha, modulando no seu rádio em Itapetininga, 9h39. 9h39. 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Rafinha.
3: Diga.
2: 15996097213.
3: Este é o...
2: Aí, rapaz, olha que escapou a música aqui. O Rafinha.
3: Diga.
2: Deixa eu mandar um abraço aqui pra Elisângela. Estão lá no Turvo dos Almeidas. Turvo dos Almeidas, curtindo o sertão de outrora, instantes de saudade no seu rádio. Ô Zazá, manda alô aí pra nós, Zazá, manda alô.
4: Eu tava esquecendo, rapaz. Manda um bom dia pro meu amigo Bino. Ô Bino, que Deus abençoe você, que você recupere logo pra gente voltar ativa de novo. Então bom dia pra você, pra dona Luzia e pra todos os ouvintes, Bino.
2: Viu, Sofinha?
3: Viu, compadre Felizbino.
2: Tava esquecendo do Bino, bicho.
3: Ô, não pode esquecer do compadre Felizbino, não.
2: Que,
3: o cara,
2: que coisa, hein?
3: O cara tem
2: que
3: história coisa. Do rádio, hein?
2: Beleza.
3: Isso aí.
2: O Rafinha, estamos aqui em caça da Janaína. Cadê a Janaína? Janaína.
3: Tá apertando
2: que dá
3: a botina.
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3: Sim.
2: Tem Edson e Hudson aí, Rafinha?
3: Tem sim, vai lá para...
2: O mundo nada se leva.
3: Isso.
2: E depois César e Paulinho, Como é que é o nome da música, Rafinha?
3: Deixa eu ver aqui, o Júlio Balista, mas se não fala, fala errado, né, meu senhor?
2: Vai lá, Rafinha, vai lá.
3: Você é tudo que pedi pra Deus.
2: Oh, obrigado, Rafinha, você falando assim, né, Rafinha? Eu até acredito, né?
3: Isso daqui vai lá pra Maria Clara, que tá fazendo aniversário hoje, Juninho. Maria Clara Passarinho.
2: Já ganhou a Cecília de presente,
3: já
2: né?
3: Já ganhou a Aurora Cecília. Alguma coisa assim.
2: Então fala o seguinte pra nós aí, Rafinha. Ah. Tá preparado, bicho?
3: Preparadíssimo.
2: Você que é o professor de equitação, lá do Hotel La Soledad, bicho?
3: Você vai fazer a segunda ou a terceira voz com eles?
2: Com a Tsutsu. Como é que anda lá o Policarpo?
3: Tá muito bem. Tá gordinho. Tá passando bem.
2: Então, faz o seguinte.
3: Faço sim.
2: Soqueteio.
3: Pra já.

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1: Que horas são, vovô Felisbino?
2: Olha aí a hora certa, certinha, modulando no seu rádio. 9h51. 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
2: 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E tem algum recadão meio preparado aí, Rafinha?
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2: 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E antes das considerações finais, mais uma passada.

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0: Show de bola. 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Vai, Janaína!
1: É isso aí, Juninho. Obrigado pela parceria de hoje. Um abraço pro Bino que tá na escuta aí. O Zazá, João Messias, o Nilton Peixoto. Um abraço pra Tuti também. Um ótimo sábado, então, pra todos os clientes aqui da Comercial Peixoto e da Superdifusora. E pra você também, Rafinha. Obrigado pela parceria de hoje.
2: Obrigado você, Janaína. Igualmente.
0: Eita! Pra se despedir também, ele. Ele que é da dupla Zezé e Zazá. Vai, Zazá!
3: É isso aí, Juninho. Foi um prazer estar com você nesse sábado aqui amanhã. Você e o Rafinha, Janaína, João Messias, Nilton Peixoto. Um abraço pro Bino também. Um ótimo sábado para você, Bino, para todos os ouvintes. Rafinha, que Deus abençoe o seu sábado e o Juninho também. Obrigado.
2: Um momento pro senhor também.
0: Obrigado. É, chegou o momento dele bater um papo com a gente. Nilton Peixoto, vai, Nilton Peixoto.
4: Ô, Juninho, encerrando por hoje. Obrigado por mais um programa neste sábado. Bino, um abração, um ótimo fim de semana. Você, Luzia, toda a família aí. Obrigado, Juninho, novamente. Zazá, Janaína, todos os colaboradores do Comercial Peixoto. Aquele abraço, ouvintes e clientes. Um grande abraço também. Ótimo fim de semana a todos, se Deus quiser. Chovia à tarde, vai esfriar. Amanhã é feira, pastelzinho. Muito bom. Abraço a todos, ótimo fim de semana, que Deus os abençoe. Falou, Juninho, obrigado.
0: Valeu, Nilton Peixoto. E agora é o momento do Luiz Neto. Luiz Neto vem com a oração final, não é, Rafinha?
2: Isso mesmo, Juninho.
0: Soquetei.
5: Santo anjo do Senhor, meu zeloso guardador, já que a ti me confiou a piedade divina, sempre me rede, me guarde, me ilumine. Amém.
2: Amém. Até sábado, Juninho, se Deus quiser. Obrigado pela parceria. Se Deus quiser, sábado estamos de volta, hein, Juninho?
0: Tamo junto, Rafinha. E só nos resta desejar a você e a toda a sua família um abençoado final de semana, tá bom? Bom dia, Itapetininga! Bom dia, São Paulo! E bom dia, meu!
6: Brasil!
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Bíblia nos diz em Provérbios 3, 5, 6: confia no Senhor de todo o teu coração e não te apoies no teu próprio entendimento. Reconhece-o em todos os teus caminhos e ele endireitará as tuas veredas. Isso disse na Bíblia que talvez você não está entendendo que você não está no controle de tudo o que pode acontecer. Mas você pode escolher caminhar com fé, fazer o bem, tratar as pessoas com gentileza e não desistir de você. Eu espero que hoje você perceba que Deus conduz os seus passos, que você permita isso e acalme o seu coração e transforme pequenos gestos em grandes milagres. Os detalhes fazem toda a diferença na nossa vida. Reflita sobre isso, é final de semana, dá pra gente fazer isso com muito mais calma, tenho certeza. Acompanhe com a gente agora Melhores Momentos do Manhã Super Difusora e às 11 horas tem Terceiro Milênio, que também traz aquele break do dia a dia para reflexões tão importantes para nós, pro nosso núcleo mais importante que é a nossa família e pro nosso convívio com as outras pessoas. Um ótimo sábado para você, fique com a gente e segunda-feira a gente volta ao vivo dos estúdios da Rádio Super Difusora, a rádio que é feita para você. Até lá!

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1: Tá gostando do seu sorriso? Uai, se você não tá gostando do seu sorriso, tá fazendo o que não procura uai?
2: Uai.
1: Eu tava louca pra fazer isso, Nayara do céu. Gente, quem quer sair bem na foto? Desde da foto pra uma entrevista, uma foto que você tem que mandar um vídeo, pra, ou um vídeo que você tem que mandar pra alguém, qualquer coisa. Não gostou? Uai, tem que mexer. Nayara do céu, bom dia!
2: Bom dia, Tuti.
1: Não é isso? A gente não tem que estar com sorriso em dia?
2: Uai!
1: Uai, gente! Uai é igual ué!
2: É isso aí. Uai ele encaixa em tudo.
1: É,
2: inclusive
1: exatamente.
2: No sorriso, né?
1: Olha, e o sorriso é mesmo a primeira. As pessoas falam do cabelo, o cabelo é a moldura do rosto e tal, não sei o quê. Mas um bom sorriso, quando você chega...
2: Sem sombra de dúvidas.
1: Às vezes você tá com o cabelinho meio sujinho, meio capengo, meio aqui, ó. Tá com uma raizinha branquinha aparecendo. Mas dá um sorrisão, acabou. Já
2: sabe
1: era.
2: Sabe que eu sempre digo assim, o sorriso, ele muda, parece que é a energia da pessoa. Então, se a pessoa não tem confiança nem pra sorrir, ela não tem confiança pra ir numa entrevista, ela não tem confiança pra conquistar alguém. Ela
1: pra
2: não
1: vender alguém, alguma
2: vender
1: coisa.
2: Alguma coisa, ela não tem confiança.
1: Você pensa, o Rafinha caprichou o final de semana no sorriso.
2: Você viu?
1: Você pensa o quê? Por isso que voltou
2: com uma aliançona
1: desse jeito. E por que a gente falou uai? Porque é uai sorrisos.
2: Isso aí.
1: É uma clínica que a gente tem aqui em Tapetininga. A Nayara está à frente. E a gente vai falar hoje sobre implante.
2: Isso aí.
1: Implante mudou muito nos últimos anos,
2: qualidade,
1: né, Nayara?
2: De vida.
1: Conta
2: de
1: pra
2: vida.
1: Gente sobre...
2: Na verdade, assim, quando a gente fala de reabilitação, de pessoas que perderam a vontade de sorrir por perda dental, por N motivos, acidente, por perda dental, por uma odontologia mais antiquada, que às vezes as pessoas, sentiu dor... O próprio paciente escolhia extrair ou o dentista sugeria a extração antes de tentar salvar. Ou dentes que não tinham mais salvação. E aí agora a gente fala do implante como uma reabilitação, é qualidade de vida mesmo. A gente não vende como um produto, né? A gente vende como uma volta da autoestima. Hoje a gente fala de uma perda, por exemplo, a pessoa rejeitou de menos de 3%. Então, hoje, na clínica, por exemplo, eu trabalho com um dos melhores implantes do mundo. Eu uso...
1: Super moderno.
2: A gente usa uma técnica que a gente consegue reabilitar com um protocolo. Uma pessoa que perdeu todos os dentes. No mesmo dia, ela vai embora com todos os dentes.
1: No mesmo dia?
2: No mesmo dia.
1: E eu tenho certeza que você busca o que há de melhor. Não só rápido. Porque já aconteceu uma fase da odontologia, que é óbvio que a gente vai conhecendo as coisas e vai conseguindo se adaptar. Que o muito rápido não era tão bom. Engraçado isso, né?
2: A gente
1: demorava
2: achava...
1: muito tempo pra fazer alguma coisa. E aí, de repente, passou do rápido, mas que não durava tanto. E hoje você consegue trazer essa novidade de ser rápido e ser um dos melhores do mundo.
2: É isso aí. E hoje a gente consegue na UAI entregar porque eu tenho as melhores tecnologias que a odontologia oferece no mundo. Dentro da clínica, a gente tem um aparelho de panorâmica, a pessoa já faz o raio-x ali. Eu tenho sensores digitais. Então, as radiografias localizadas também são feitas na hora e olha na hora. Eu tenho hoje um scanner intraoral. Eu escaneio a boca da pessoa. Ela fica
1: lá
2: 3D,
1: mesmo?
2: É tudo lá. Então, assim, eu consigo ter uma precisão tecnológica. Os implantes que eu uso são os melhores. Os nossos especialistas são muito, muito bons, muito bem capacitados no que fazem. Então, é graças a um grande investimento.
1: Claro!
2: E muito estudo que a gente hoje pode oferecer o que tem de melhor na odontologia.
1: E na hora que você estava falando do sorriso, eu falei, tem tanta gente que tem tantos problemas na vida, problemas reais. E aí que tira essa vontade de sorrir. Se for por isso, tá bom, tudo passa, mas eu sei que é um processo. Mas por causa do dente, do jeito que tá, deixar de sorrir...
2: Você falou aí, a pessoa não tem coragem de ir pra uma entrevista, tirar uma foto, não sei o quê. Tem gente que não tem coragem de comer perto das pessoas.
1: Gente...
2: Ela não come porque ela não tem confiança e ela não tem mastigação mais.
1: Como mexe com tudo.
2: Ela não tira uma foto em família, ela não participa da foto de Natal. Ela não participa da foto do nascimento do neto. Entende a dimensão disso?
1: Eu entendo. E eu lembro sempre do meu avô. Meu avô já é falecido. Avô por parte do meu marido, né? Que veio como meu avô. E ele falou assim, ah, mas eu não vou tirar foto agora porque eu tô sem o dente da frente. Tava pra chegar implante, ia demorar ainda 20 dias, isso foi há tempos atrás. E daí eu falei, vô, então eu tiro também sem sorrir. Só assim, é porque eu gosto de sorrir escancarado. Aí eu tirei essa foto, pra mim é muito emblemática, porque ele não queria tirar foto e eu tirei sem escancarar os meus dentes pra poder acompanhá-lo. E ele quase que não tira foto naquele dia. É,
2: e você teve esse feeling.
1: É.
2: Muita gente nem sabe o motivo pelo qual a outra. Aí acha que é antipatia.
1: Aí falei, então tá bom, não participa, ah, então chato.
2: Tira, chato, é isso.
1: É, é verdade. Isso. Olha quanta coisa tá envolvida num sorriso. É. Olha quanta coisa, Nayara. As pessoas não têm ideia como não é mais só vaidade.
2: Não é vaidade.
1: É a gente se sentir bem.
2: É, a vaidade a gente trabalha na outra área, que é a área de harmonização.
1: Sim.
2: Ali é função. Ali é devolver a função, devolver a mastigação, qualidade de vida. E às vezes as pessoas não param pra pensar a importância de ter todos os dentes. Todos os dentes te permitem mastigar bem, portanto você tem uma boa digestão, você tem absorção de vitaminas no organismo, você tem um bom funcionamento intestinal. Então vai muito além de só sorrir.
1: Não é um funcionamento. Não é simples assim.
2: É o começo da saúde. A saúde começa pela boca, né?
1: E daí, quando a gente fala do funcional, a gente também lembra, se eu tô de um lado bem, mas do outro lado não tanto, também eu vou desfuncionar e pode dar problemas mais sérios.
2: Vai descompensar tudo. Aí começa problema com articulação temporomandibular, porque você tá forçando mais o outro lado, não come desse lado. Aí desencadeia uma piora num bruxismo, por exemplo. Dores de cabeça, dor na cervical. É muito pior do que a gente pode imaginar. Então, assim,
1: não é só vaidade.
2: Não é só vaidade. Não é impossível. Não é caro, impossível pra fazer. Então, assim, existem muitas condições, muitas possibilidades. Cada caso é olhado individualmente. A gente, o nosso maior lema lá é: nós transformamos vidas através dos sorrisos. Então a gente tem essa ideia, essa vontade, essa ética, esse valor, sabe? De transformar mesmo a vida das pessoas.
1: Eu não me preocupo muito com preço, mas não porque eu não gosto de... porque eu tenho muito dinheiro. Eu me preocupo com a parcela.
2: É isso aí. Cabe no bolso.
1: Cabe no bolso. Vocês têm também essa flexibilidade de saber? 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
2: Temos. 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Então, o boleto, ele é um financiamento, né, daquilo. Sim. A gente tem muitas possibilidades, mesmo porque a odontologia, ela não pode ser tratada como um produto. Ela é um serviço e cada pessoa é uma pessoa.
1: Exatamente.
2: Cada negociação, ela é especial, ela é individual e ela é possível. Então, mais importante, vai na UAI, que aí lá a gente...
1: Ó,
2: resolve.
1: Não gostou do sorriso? Uai, por que não vai ver isso? Chega, né?
2: E o uai é uma coisa engraçada que, assim, a gente é mineiro, evidentemente. O uai é o uai, lógico. Mas o uai é também unidade de atendimento integrado.
1: Ah, então, também a UAI, é uma abreviatura boa.
2: É
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2: Não, ela é nossa mesmo.
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1: exatamente
2: tem.
1: Exatamente. Então, é bonito isso, né? Porque daí é tão perfeito o jeito que Deus fez a gente, só deixar sim, mais uma,
2: isso, uma, dá uma lapidada, outra,
1: é isso,
2: né?
1: Aí, é isso aí. Eu acho que isso que é o mais legal.
2: A gente tem tecnologia hoje também dentro da harmonização que entrega uma beleza muito natural, valorizando o que a pessoa tem de mais bonito, melhorando o que a pessoa quer mudar. Eu quero um lábio, um preenchimento labial. O preenchedor é muito bem-vindo, desde que estratégico, para a pessoa não ficar deformada, exagerado, não ficar exagerado. Não, exatamente, é um viés que a gente trabalha. Tem pacientes que gostam, tá tudo bem, a gente respeita e entende, mas não é um viés que eu venho trabalhando agora. A gente trabalha mais com a parte de cuidar da pele, ativar microambiente celular para poder, isso, acordar a sua pele, para ela voltar a ter rejuvenescimento.
1: Acorda, tem a vida, acorda, a pele, tem a vida. Isso
2: aí. Aí a gente entra com parte de exossomos, PDRN, GHKCU, que tá em alta, todo mundo falando dos peptídeos, dos exossomos, bioestimuladores. Então a gente vai mais para esse viés um pouco mais regenerativo, com uma entrega com muito mais longevidade e qualidade.
1: Muito melhor, né?
2: Quando você
1: fala de tá em alta quer dizer mundo, né?
2: Mundo.
1: Porque hoje globalizou tudo isso.
2: Mesmo porque tudo vem estudado pela Coreia.
1: Mas eles são, né? E a gente só vai na cola, né?
2: Só na cola.
1: E daí tá lá na Coreia o estudo e tudo mais. Aí vocês conseguem trazer muito rápido pra cá?
2: A gente consegue trazer. Agora acabou de acontecer em Mônaco o AMWC, que é um congresso mundial sobre harmonização. Eles lançam muitos produtos nesses congressos. A gente tem a versão agora no Brasil, que vai acontecer também, para poder fomentar ainda mais. A gente teve um congresso agora de harmonização full face, que foram lançados novos produtos, peeling menos agressivo na pele e com mais bioativos. Então tudo vem muito rápido, muito,
1: muito rápido.
2: E assim, o mais engraçado e o marketing é maravilhoso, né? O marketing,
1: sim,
2: é maravilhoso.
1: Nossa.
2: Eles às vezes reestudam algum bioativo e estoura no marketing, mas é coisa já antiga. Talvez você se lembre de nossas mães, nossas avós usarem pomadas de niacinamida.
1: Sim!
2: E a niacinamida tá bombando.
1: Rosa mosqueta! Né? Essas coisas todas que como se tivesse trazendo novo, uma nova versão, uma versão gourmet.
2: É isso aí.
1: Das coisas que a gente já conhece.
2: E para uma aplicação, às vezes, um pouco diferente. A gente usava, por exemplo, numa cicatrização de uma ferida, nunca se pensou em harmonização. O próprio PDRN, ele vem do DNA do salmão. Ele já não é tão novo assim, mas nos últimos anos só se fala dele.
1: Colocou um marketing bom ali e pronto.
2: E agora tá acontecendo a mesma coisa com o GHKCU, que a gente já tem para uso injetável nos consultórios, para quem já trabalha com essas técnicas. E a gente tem ele também para home care, que aí você consegue aplicar e passar.
1: E daí vocês têm também todas essas orientações. Você faz algumas coisas lá no consultório, mas daí tem as orientações dos produtos e tudo mais que as pessoas levam pra casa.
2: Eu ainda não posso contar, mas já conto.
1: Eu já pergunto que ela não pode contar. Você viu como não é combinado, né, gente?
2: A gente tem uma parceria com a incrível Zildinha.
1: Zildinha é maravilhosa.
2: E todos os meus pacientes que fazem tratamentos com esses bioativos
1: já
2: saem algum. A gente já tá em produção. Na verdade, a gente tá movimentando ainda a fórmula. A Isildinha trabalhando com a parte de testes para poder ver como que vai funcionar esses produtos. Eu levei a fórmula que eu gostaria que meus pacientes tivessem possibilidade de usar em casa.
1: Legal.
2: E a gente ainda tá em produção.
1: Porque quando você falou das abreviaturas e tudo mais, eu falei, nossa, quanta coisa a Isildinha já é antenada.
2: Super. Ela
1: então
2: é
1: junta os profissionais e trazem o benefício para nós. Porque nós não entendemos dessas coisas.
2: É isso.
1: A gente só quer pronto mesmo pra levar pra casa.
2: E aí eu falo pra você assim, vamos fazer um exocol. Você fala,
1: ok, que é isso?
2: Então assim, eu tento sempre na consulta explicar da forma mais simples possível e assim, já dando uma puxada pro meu lado, quem quiser me seguir no Instagram, lá a gente vai movimentar sempre essas explicações de, ah, mas o que é o exossoma? Ah, o exossoma é uma mensagem que a gente mandou. Ah, mas o que é um peptídeo? O peptídeo é uma cartinha explicando, olha, você vai firmar a pele. Você... Então, assim, são formas de explicar mais simples, que leigos entendam e que queiram consumir aquilo pra saber o benefício pra ela.
1: E qual que é o seu Instagram?
2: Nayara Souza Esteves.
1: A gente... Viu? Pode seguir a gente também, que vai estar lá no arroba da Nayara também, pra você também ter esse dicionário pra entender o que vai ser legal pra sua pele. 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
1: Pronto. 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
1: Se quiserem também, a gente tem o contato, pode pedir aqui na Superdifusora. Arrasou! Primeira de muitas, Ná!
2: Obrigada, meu
1: obrigada,
2: amor.
1: Obrigada, viu? Rapidão, a gente já volta.
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2: Vamos lá, minha gente, falar de coisa boa. Ó, é diversão, é café, é alegria e informação. É a, porque a inclusão não é mais como era há 15, 20 anos atrás. A inclusão não é só uma rampa. A inclusão é um monte de coisa envolvida. A inclusão não é só você falar assim, ah, por aqui tem tal coisa. Não, não é só ter, é a gente ser parte da inclusão. Exatamente. E vai acontecer um evento nesse final de semana que é Café com Dança. Renatinha tá com a gente aqui e a Cássia Matarazzo também pra falar desse evento. Já quero, Cássia, dando bom dia primeiro pra você, pra falar do de aniversário, porque eu já mandei um monte de parabéns e a gente ficou, eu fiquei devendo três então hoje, né? Bom dia.
3: Bom dia, muito feliz de estar aqui com você eu mais também. Uma vez.
2: Muito feliz.
3: Né? Nesse momento especial de divulgação de um evento que nasceu do coração mesmo.
2: Ai,
3: da mulherada, sabe? A gente tá muito contente, muito emocionado. E eu quero aproveitar e dar um, mandar um beijão para os filhos da Adriana de Paula.
2: Sim.
3: Que fazem aniversário hoje, né? Que eles sejam cada vez mais abençoados.
2: Amém.
3: Né? Com bastante saúde. E eu quero estender os beijos, pode?
2: Pode, por favor. Deixa eu só
3: Adriana,
2: mandar um beijo.
3: Minha amiga.
2: Pra Dri, beijo
3: primeiro.
2: Especial. Dri, beijo pra toda a família. Adriana de Paula, que tem os trigêmeos, hoje fazem aniversário.
3: Sim.
2: É, que são netos do Ivan de Paula, que esteve aqui ontem. Um beijo muito especial pra toda a família. Já lembrei de vocês hoje, por causa que é junto do aniversário do meu irmão. Quem mais beijos?
3: E eu quero aproveitar e estender os beijos às minhas amigas que são mães atípicas, né? A gente tem aí um carinho muito maravilhoso, eu posso acompanhar de perto os desafios, né? Uhum. Então, a Adriana, em primeiro lugar, né, que tá aí presenteada com os trigêmeos.
2: Hoje, aniversário de filha, aniversário nosso também, parece, né?
3: A Ana Carolina Flude também, a Sabrina Bonadia, que é meia-irmã, né?
2: Ai, que linda!
3: E a minha prima Cristiane Matarazzo. Então, são mulheres, assim, que eu posso acompanhar os desafios, né, as lutas, e é disso que a gente veio falar hoje.
2: Exatamente. É um café com dança pensado já para as mães atípicas.
3: Sim.
2: Curtirem, Renatinha. Bom
4: Isso,
2: dia.
4: Bom dia, Tuti. Bom dia, nosso querido ouvinte que está nos assistindo. A Cássia. Oi,
3: bom
4: Cássia.
3: Dia.
4: Café com dança surgiu, né, Cássia, do coração mesmo, como a Cássia falou, do encontro nosso, né? E assim, eu falo pra Cássia, pra Carla, que, né, daqui a
3: Carla
4: pouco tá aqui.
3: Vamos dizer, a madrinha, né? Surgiu da Carla.
2: A Carla tem uma academia de dança.
4: Sim.
2: Inclusive, vai ser lá, né?
4: Vai ser
2: Isso.
4: lá.
2: É, que é na rua... Qual...
4: Professor Francisco Valho, 1184.
2: Vai ser lá, às 9 horas da manhã, dia 20.
4: Isso, um café
3: sábado.
4: Comunitário.
2: Sábado.
4: É, um café comunitário, né?
2: Tem que fazer a inscrição? Como é?
4: Não precisa. Não,
3: só
4: a gente
3: chegar.
4: Verdade. Só chegar.
2: É tão simples assim. Precisa levar alguma coisa?
3: Se quiser, se puder.
2: Quiser. Ah, é gostoso levar, né?
3: É.
2: Fica o nosso
3: bolinho,
2: carinho também, né?
3: Sim.
4: Compartilhar momentos, né?
2: Exatamente.
4: Tem a Gu também, né, Cássia?
3: Isso,
4: a Gu também tá com a gente.
3: Né? Também. Professora de jazz maravilhosa.
2: Sim. Vocês vão fazer um evento que vai contar com uma, tipo, uma roda de conversa, um café. Como que vai ser a programação?
3: Vão ser quatro momentos.
2: Tá.
3: Né? Um primeiro de abertura. Nós pedimos também para a Julia Nunes estar conosco.
2: Maravilhosa.
3: A Patrícia também, que tem um trabalho riquíssimo, né? Numa clínica maravilhosa dela. Ela também vai falar, é uma mãe atípica também. E aí, nesse primeiro momento, é de abertura, de organização, né? Da roda. Nós vamos começar com o jazz maravilhoso da Pronancy. Temos o
4: Delícia,
3: passinho
4: temos
3: também,
4: passinho,
3: vamos ter um momento
4: ter
3: de passinho.
2: Não, gente, o problema do passinho da Renata é que a gente consegue fazer, aí depois a gente se acha dançarina.
3: É.
2: Entendeu? Cássia?
3: Aí em todo lugar
2: aí
3: toca a musiquinha.
2: Pra outra coisa, aí você fala, não se empolga.
4: Cássia...
2: Porque o passinho fica fácil, Renatinha.
4: Ah, mas não tem como não dançar. Você deu, eu já falei, né, Tuti? Você dançando, você já entra no clima.
2: Já
4: entra. Você tava ontem lá,
3: nossa,
4: arrebentando.
3: Foi muito bom.
2: É,
3: muito
2: vocês foram ontem.
4: Ontem teve o Exa, né? É, passinho do Exa Brasil ontem.
2: Ai,
4: nossa,
2: gente.
4: Quase 100 alunos, Tuti.
2: Nossa, quase
4: 100 alunos.
2: Viu? E daí foi no sábado, comporta quantas pessoas
3: foram?
2: Olha,
3: a gente tá assim no plano.
2: É.
3: Abstrato do número.
2: Que bom isso!
3: Plano abstrato. E a gente vai se organizar para o que vier.
2: Você sabe que ontem eu tava com empresários e eu falei assim: eu acho que uma das minhas funções em Tapetininga, toda a região, é a gente divulgar que as pessoas não estão sozinhas.
3: Isso.
2: Isso é tão importante.
3: Essa
2: você, como psicóloga,
3: ideia.
2: Pode ajudar a gente nisso. É, e as mães atípicas têm tantos desafios.
3: Sim.
2: Tantos desafios. Nossa, eu tenho filhos que não têm limitações físicas e tudo mais. Mas já é desafiador.
3: São angústias especiais, medos, sim, especiais, né? E antes de serem mães, elas são mulheres e são pessoas, né?
2: E não pode deixar de se
3: que
2: cuidar.
3: Que constroem sonhos no paralelo. E aí a sociedade precisa dar esse cuidado, né? Então essa conversa no sábado é pra gente unir essas forças, né? Unir... revigorar.
2: Mas a sociedade não vai fazer nada, cara.
3: Vai. Já
2: não,
3: tá fazendo,
2: na verdade,
3: já tá
2: na
3: fazendo.
2: Verdade,
3: nós somos,
2: a gente muda, a sociedade muda. Não adianta só esperar de fora.
3: Não.
2: Eu acho que quando
3: tem
2: vocês
3: que
2: fazem um evento como esse,
3: sim,
2: não só pra reivindicar, mas pra se comportar de uma maneira diferente, de sair com uma autoestima elevada.
3: Sim, se conectar,
2: exatamente,
3: se identificar.
2: Exatamente, não ficar só esperando.
3: Sim.
2: A sociedade, eu ouço muito essa frase, a sociedade dita padrões. Não dita nada.
4: Não.
2: Se você tá com autoestima elevada, você faz o seu.
4: Exatamente.
2: A gente já tem tanto desafio, tanta, sim, dificuldade. Ainda vai ficar esperando tudo que a sociedade quer?
3: Não.
2: Eu acho que quando as mulheres, as mães atípicas, se unem, já estão fortes.
4: Uhum.
2: Desculpa a palavra. Dane-se o que a sociedade diz. O grupo estando forte, eu me fortalecendo, sim, eu posso pegar o WhatsApp da Cássia, eu posso falar com a Renatinha. Renatinha, hoje eu não tô num bom dia. Preciso ir na dancinha. Onde que vai ter hoje?
3: Isso.
2: É sobre isso, né?
3: É integração. E a gente entende que falar sobre saúde mental de forma coletiva, como será sábado, fortalece a estima.
2: Sim.
3: Psicoeduca, né? Informa, vão ser trocas de experiências, de conversas, de ambições, de sonhos, de medos. E dançando. E depois um cafezinho com bolo.
2: Ah, não, gente, tem coisa melhor.
3: Como é que faz, né?
2: E daí é legal que as mães conseguem, as mães atípicas conseguem isso e seus filhos?
3: A gente pensou nisso.
2: É.
3: Se tiver alguma dificuldade leve, que a gente vai dar um jeito. Porque tem várias salas na academia, a gente vai se organizar pra isso.
2: Boa, entendeu?
4: Legal.
2: Tá abstrato a quantidade.
3: A emergência tá no todo.
2: Mas o cuidado, o carinho e o acolhimento vai estar pronto pra quem vier.
3: A gente tem bola, a gente tem outros recursos. A Carla abriu o espaço, que é maravilhoso lá da academia. Então, se tiver um plano B, uma emergência, a gente vai estar.
2: Vai,
3: lá.
2: Tá. Vai tomar conta.
3: Sim.
2: Renatinha, e vocês idealizaram esse primeiro café?
4: Primeiro café.
2: Se Deus quiser, vai ter mais, não?
4: Ah, não. Todo mês, né?
2: Ai,
4: mês que
2: bom.
4: Vem vai ser um café com dança sobre ansiedade e depressão, Tuti.
2: Pras mães.
4: Pras mães que dançam.
2: Ai, que legal, gente.
4: As mães
2: importante.
4: Que dançam, que correm.
2: É ótimo, isso.
4: Então vai ser maravilhoso.
2: Pras mães atípicas ou todas?
3: Sempre aberto.
4: Sempre,
3: né? A gente
4: aberto.
3: Não tem, não, tem que ser isso ou tem que ser aquilo. A ideia é que seja atípico no sentido de livre.
2: E se uma mulher também tá ouvindo a gente agora, tá com a autoestima lá embaixo? Pode ir também.
4: Super convidada.
2: Sim. Olha lá. Sim.
4: Super convidada.
2: É um grupo de mulherada.
4: Uhum.
2: É
4: exatamente.
2: Uma mulherada querendo fazer a coisa acontecer. Você dança aí pra espantar seus males.
4: Sim, exatamente.
2: Vai tomar um café. Vocês fizeram uma junção de coisas gostosas pra
3: muito.
2: Despertar.
3: Foi muito especial.
2: Né?
3: Nós fizemos um primeiro café no mês passado e aí pintou a ideia. Não, a gente tem que fazer mais isso. Foi muito gostoso, a gente trocou.
4: Falta
3: foi
4: isso,
3: foi muito,
4: né?
3: Especial. Foi
2: falta
3: muito gostoso.
2: Isso. Porque a coletividade é muito,
3: sim,
2: legal. Eu falo, pra quem começa a correr, eu já sou uma macaca véia, adoro a vibe de corrida e tudo mais. Mas quem começa, eu falei, vá numa corrida, você vai ver a vibe que é. A coletividade ajuda muito, não, Cássia?
3: 100%.
2: É.
3: Né? Você não estar sozinha nessa fase de vida, né? No caso, mês que vem, que nós vamos falar sobre ansiedade e depressão. Nós temos planos sobre violência doméstica também.
4: Sim.
3: Então, cada encontro, uma temática diferente, aberta a todas as mulheres. E a gente está muito contente, né?
2: E eu não preciso me atrair só pelo tema.
3: Não,
2: só de eu estar lá, eu vou ficar mais informada.
4: Exatamente.
2: Eu vou saber como socorrer alguém.
4: Sim,
2: vou identificar se eu estou passando por uma coisa.
3: É,
2: né?
3: A psicoeducação, né? Você buscar a informação correta, né? Sobre todas as questões de saúde mental e cuidando da própria saúde.
2: Ô, Cássia, e fale uma coisa pra mim. Quando a gente... Eu falo assim, ó, tem dia que a gente acorda só pra não deixar a peteca cair. E quando a pessoa tá entrando nesse nível de tá querendo se isolar, tá querendo ficar muito em casa, debaixo da coberta, tudo bem, não é o frio da vontade, mas não de tristeza. Como que a gente pode ajudar para não deixar a peteca cair?
3: O que é interessante, a gente não romantizar a vida, né, Tuti? A gente entender que em todos os momentos a gente pode ter momentos difíceis, de ficar debaixo da coberta. A questão é o tempo que isso permanece. E o quanto que isso tem feito você abrir mão de coisas que você gostava. Né? Eu gostava de ir à igreja, eu gostava de fazer minha caminhada, eu gostava até de trabalhar, não gosto mais, não gosto de fazer. Aí, sim, precisa procurar apoio profissional. Né?
2: E é difícil,
3: porque,
2: né?
3: A gente não pode romantizar. A vida é complicada mesmo, né? Tem altos e baixos. A gente aguentar, fazer essa resiliência é muito difícil, né? A sociedade é muito competitiva. A gente tem a internet que faz com que a gente se isole demais.
4: Uhum.
3: Então, são vários fatores que levam, né, esse isolamento. E aí a gente precisa tomar cuidado. Quanto tempo isso vai demorar?
2: Tem um limiar aí de tempo?
3: Olha, a gente diz assim, de 15 dias a 20, aí precisa ter uma luzinha amarela, não tem, preciso procurar ajuda, né? Um familiar pode me ajudar, né? Procurar essa ajuda. Então,
2: tem
3: isso que é importante.
2: Se servir como alerta a nossa conversa aqui,
3: já
2: é ótimo. O café pode também ser algum apoio aí pra alguém que quer apoiar, ou pra quem precisa procurar essa ajuda.
4: Exatamente.
2: A Cássia é profissional, é psicóloga, vai estar nesse evento, procure ajuda. Às vezes eu vou pra igreja e fico falando assim, gente, tem tanta gente pronta pra ajudar. Na igreja, na academia, num café, né? Eu quero muito que as pessoas entendam que a gente nunca tá sozinha, a gente não precisa estar sozinha.
3: Isso, acho que é o grande recado.
2: Eu acho que é muito importante. Pra alguém que quer mais informações, eu vou falar aqui pra vocês, geralzão. Café com Dança, especial dessa vez com as mães atípicas, mas é aberto.
4: Sim.
2: Café colaborativo, se você puder, leva a sua contribuição. E vai construir juntas aí, junto com várias mulheres, um momento muito especial. Vai ser dia 20/6, sábado agora, às 9 horas da manhã, na Companhia de Dança, na Francisco Valho.
4: 1184.
2: O tema é a mulher além da maternidade atípica e vai ter dança.
4: Vai ter dança.
2: Coisa
4: gente.
2: Boa. Coisa boa demais. Vamos aproveitar, vamos curtir esse momento.
3: Grátis? Fale que é grátis.
4: Grátis. Não paga nada.
2: Olha que coisa mais maravilhosa.
3: É grátis.
2: Então, isso que eu falo, a gente não tá sozinho e nem custa nada.

0: dançando, né?
1: Gente,
0: Cássia?
1: Ela se espantou de... Ah,
2: como assim?
1: Que não.
2: Super.
0: Ô, Tuti, nesse meio da dança tem muitos testemunhos lindos. É. Ontem mesmo a gente estava conversando com umas 5 lá, sabe? Que, eu estava com uma ansiedade.
1: Ai, que bom,
0: e eu,
1: gente.
0: Nem ia dançar. Falei, não, eu vou dançar, porque é na dança que me liberta.
1: Tem dia que você tem que ir forçado, mas é importante ir, né, Renatinha?
0: É a Miriam, o nome dela. Miriam, beijo pra você, Miriam, uma delas, né?
1: Maravilhosa.
0: Ela falou, eu fui, porque eu saí de lá, assim, ó, maravilhosa. Fui dormir, gostoso, entendeu? E é isso, a essência da gente estar junto, de desconectar da rotina. Do momento, daquilo que fica na tua cabeça, né, Cássia? Uhum. Martelando ali, ó. Então você vai no momento, uma vibe muito gostosa, sim, não, Cássia? A Cássia que arrebentou ontem de dançar, né? Não,
1: gente, e vale muito a pena. Coletividade, diversão, dança, café. Ó, é pra ir. Então, ó, dia 20 agora, sábado, às 9 horas da manhã, na Francisco Valho.
0: 1184.
1: Lá na Companhia de Dança.
0: Isso.
1: Qualquer dúvida que você tiver, também pode pedir aqui pra gente, que a gente manda pra você as informações. O nosso WhatsApp é o 15996097213.
0: Sim.
3: Ótimo.
0: Mais algum recado? Quase do lado ali do botequim. Tem o botequim, né, que todo mundo conhece.
1: Ah,
0: do lado.
1: Pertinho do
0: botequim. É, botequim, grudado com o botequim.
1: Mas vão participar, eu acho que é tão legal. Mesmo pra quem é mãe atípica, não é mãe, mas quer participar de um movimento como esse, vale muito a pena,
3: é
1: gratuito.
3: Quero ver qual é. Vamos lá. Quero ver como funciona. O que é dança terapia? Eu vou.
0: Vai,
3: né,
0: lá.
3: O que
1: tá
3: que
1: desanimadona
3: atípica,
1: aí? Vai.
3: Ah, quero ver esse passinho, né? Tem jazz, né? Então tá bom. É um combo.
1: Exatamente. Mas é muito
3: um
1: divertido.
3: Combo.
1: Eu quero mandar um beijo, então, pra Carla, que não veio, e pra... Qual é
3: Nancy.
1: A outra? E a Nancy. Sim. Muito obrigada por fazerem esse evento e parabéns pela iniciativa, viu, gente?
3: Muito bom. E a gente que agradece.
1: Valeu. Obrigada, Renatinha.
0: Obrigada. Obrigada pra família Flashback, pra quem tá nos assistindo. Tuti.
1: Obrigada.
0: Meninas.
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0: Muito bom dia, caro ouvinte da Rádio Superdifusora de Itapetininga. Hoje estamos a 20 de junho de 2026 e nesta manhã de sábado, iniciando mais um programa, mais uma edição do Terceiro Milênio, uma nova era para novos rumos da humanidade. E como não poderia deixar de ser, temos a assistência técnica na mesa de som do Rafa, e colabora conosco nesta parceria para levarmos o tema Pensamento e Vida sob a visão espírita com a Benedita e também obtendo de você a atenção tão preciosa e necessária para que nós possamos desenvolver juntos as elaborações que decorrem da proposta feita a partir do pensamento e do que ele significa em nossas vidas e especialmente como que a visão da doutrina espírita nos apresenta esta forma tão presente, tão imediata, mas muitas vezes por nós tão desconsiderada, que é o pensamento. E dessa maneira nós vamos perceber, quando compulsamos as obras espíritas, especialmente o Livro dos Espíritos, quando na sua primeira parte das causas primárias, que começa exatamente com a definição e os atributos de Deus, o nosso Pai, e depois adentra-se aos conceitos do que é o Espírito. E a espiritualidade superior que assessorou Allan Kardec para que ele pudesse nos trazer esta que é a terceira revelação, nos falam sobre o princípio inteligente do universo. Esta é a primeira definição que nós encontramos sobre o espírito. Então, é o princípio inteligente, e a inteligência, ela se manifesta dentre as várias formas, mas certamente a principal, como sendo a expressão do pensamento. E, portanto, o pensamento, ele é um atributo do espírito e que muitas vezes é confundido com o próprio espírito. Porque o pensamento, ele nasce através de mecanismos insondáveis da nossa condição humana, mas que nós percebemos a repercussão e a sua presença. O pensamento, portanto, ele é o produto da atividade do espírito, que nós também poderíamos chamar de mente. A mente que elabora, que conclui, que busca, que faz a sua imaginação realizar-se através do pensamento. E é no pensamento que tudo se inicia, porque o pensamento sustenta a nossa vontade, como também expressa a nossa ação. E dessa maneira, nós vemos que a doutrina espírita, ao aprofundar-se, ou pelo menos tentar aprofundar o conceito de espírito, aqueles que são os nossos superiores irão apresentar a Allan Kardec que o espírito é uma energia quintessenciada. Então, portanto, nós estamos falando de uma energia que para nós é inacessível em maiores definições, pelo grau de adiantamento e de conhecimento que nós nos encontramos. E, no entanto, das profundezas da alma, do espírito e da mente, é que brota o pensamento. E o pensamento surge, portanto, nessa expressão de individualidade que todos nós possuímos e cada qual com as suas características, né? Nunca duas pessoas iguais que pensam exatamente da mesma forma, mas que tantas vezes se assemelham na sua maneira de imaginar. E esta é a condição para se criar afinidades, para se criar simpatias e se estabelecer as relações humanas, as trocas e as manifestações que vão da afetividade às expressões também menos dignas da emoção do ódio, que ainda é tão presente na criatura humana, porque somos espíritos no início da trajetória evolutiva. E desta maneira, a própria ciência humana tem buscado compreender e decifrar o que é o ser humano. E este objeto de análise e de estudos passa exatamente pela procura de explicações e de como e por que se manifesta o pensamento. E dentre aqueles homens brilhantes que se detiveram para tentar traduzir a criatura humana, nos lembramos aqui de René Descartes, o matemático, o geômetra, que também era um filósofo. E a filosofia, portanto, se presta a compreender, ou pelo menos tentar abranger de uma maneira mais efetiva, o conhecimento. E dessa forma, Descartes dizia que se eu penso, logo eu existo. Porque antes ele havia feito uma digressão, ele reduziu a tudo o que ele considerava uma certeza e ele concluiu de que nada daquilo que ele imaginava que fosse uma certeza de fato o era, mas que ficara somente a expressão do pensamento como a sua grande certeza. E, portanto, ele define que o ser é um indivíduo, é um ente que pensa. E, portanto, ele conclui do cogito ergo sum, ou seja, do latim, eu penso, logo eu existo. E, dessa forma, a ciência humana tem procurado decifrar os mecanismos do pensamento. E se nós fôssemos fazer uma regressão recente à década de 1980, que foi considerada a década do cérebro, porque exatamente nesse período é que se dão as grandes descobertas dos aparelhos que vão decifrar as imagens do funcionamento cerebral. E através dessas imagens vão se definir ali quais são os locais, os sítios do cérebro em que se manifesta certas habilidades do pensar. E dessa forma, então, há um grande avanço na interpretação das funções cerebrais e da sua localização. Então, nós temos todas as divisões anatômicas, as descrições médicas e fisiológicas também, como decorrência do funcionamento cerebral. E aqui a ciência, então, atribui que o ser se explica pelo cérebro, porque é o cérebro que, portanto, demonstra, através de métodos de caráter científico, aquilo que nós somos, através dessas imagens, desses estudos e desse aprofundamento. Mas a visão espírita é diferente. E aqui, então, nós nos separamos momentaneamente da ciência humana para falarmos da ciência do espírito. E o espiritismo entende, portanto, que o cérebro é um instrumento de manifestação do pensamento do espírito. Então, o cérebro não é o autor do pensamento. No que pese alguns cientistas de renome já terem afirmado que o cérebro não é aquele que produz o pensamento, como o grande Stanislav Grof, ou Stan Grof, que vivia em Praga, na Tchecoslováquia, na época da União das Repúblicas Socialistas Soviéticas, que depois se transfere para os Estados Unidos, ele vai editar uma obra que se chama Além do Cérebro. Quando então, ele estudando seus pacientes naquele hospital psiquiátrico, e que ali aqueles internos apresentavam as distonias de comportamento e que, portanto, muitas vezes eram atribuídas às lesões cerebrais. Não que elas não houvessem, mas que, ao usar o ácido lisérgico número 26, ele percebia que havia uma alteração da consciência dos seus pacientes e eles relatavam então realidades que não eram desta existência. E Stangroff, portanto, pôde fazer uma correlação muito estreita, desse ponto de vista, entre a doença mental e as condutas que os seus pacientes relatavam, não somente desta existência, mas de existências anteriores. E é por isso que ele vai dar um nome a esta obra de Além do Cérebro, ou seja, aquilo que estava fora do cérebro.
1: É interessante, Miguel, que o Dr. Bezerra, ele tem um livro que ele fala A Loucura Vista por um Outro Prisma. Né? Nós vamos assim, adentrando essa parte, né? Mais do ser humano, do espírito imortal, né? Que vai
0: exatamente
1: adentrando nessa área.
0: O espírito,
1: né,
0: imortal que precede a esta vida atual e que sobrevive à morte desta vida física, né, uhum, em que nós nos encontramos. Então a visão espírita sobre o cérebro é deste caráter, ou seja, o cérebro vem ser um instrumento de manifestação do espírito e muitas vezes o cérebro formado através de comandos daquilo que Allan Kardec chama de perispírito, porque ali também é que existe o cérebro do espírito, e este é o cérebro que nos interessa,
1: uhum,
0: né? Vai moldar o cérebro físico, o que, neste processo, o professor Hernani de Guimarães Andrade chamou este corpo espiritual ou perispírito de Allan Kardec como sendo o modelo organizador biológico. Então, é o corpo espiritual que modela o corpo físico e, portanto, o cérebro, com as características e muitas vezes as distonias que ele traz de outras existências e que vai atingir o cérebro físico na sua conformação. Então, os grandes avanços havidos na interpretação do funcionamento cerebral, fisiológico, material, veio receber uma grande contribuição da doutrina espírita para que nós possamos aprofundar esse tipo de conhecimento que, afinal de contas, não é para hoje ainda como um conhecimento aceito e generalizado, mas que haverá de ser, porque isto que o Espiritismo nos apresenta é uma revelação das leis universais num determinado aspecto.
1: Miguel, então a compreensão, porque, vamos dizer assim, nós que vivemos nesse mundo que hoje em dia nós achamos não, estamos numa certeza que ele está temporariamente conturbado, a nossa relação com Deus e essa luz que é lançada sobre o pensamento torna menos difícil a nossa compreensão da força da oração?
0: Sim, nós veremos, né, agora, Benedita, e entraremos nesse campo. E eu vou
1: nós vamos entrar, mas é que eu estou aproveitando isso, que a angústia que nós estamos, não dizer as pessoas, que nós estamos sentindo nesse momento, e a justiça e a misericórdia de Deus. Né? Isso é muito questionado. Né? Onde está Deus nesse momento?
0: Sim.
1: Né?
0: Especialmente porque a ciência que estuda as características humanas, e principalmente neste campo,
1: sim,
0: a grande maioria desses pesquisadores, eles são de orientação materialista.
1: Né?
0: E normalmente o materialista, ele não crê em Deus. Ele acredita que nós somos obras do acaso, que chegamos até aqui por uma série de coincidências. Né? E dessa forma, então, é que há muitas vezes esta separação do que seria a presença de Deus em nossas vidas, qual seria esse sentido.
1: Uhum.
0: Mas nós chegaremos exatamente lá quando falarmos da oração. E para falarmos da oração, Benedita, nós temos a clara certeza de que nós precisaríamos, na visão espírita, compreender como se dá a ação do pensamento. Existe uma energia ligada ao pensamento, Benedita?
1: Olha, se, tudo que você falou aí, a vontade, né, o pensamento, então a vontade é uma energia, né? Ela vai nos mover para um determinado...
0: Ela vai usar energia para expressar a vontade.
1: Sim, sim. Então, nesse livro que você citou, Enquanto Nós Estamos Chegando, de Leon Denis, né? A vontade... O problema do ser, do destino e da dor, né? Leon Denis, num determinado momento, ele diz: pela vontade, poremos em movimento e direcionamento a ação do pensamento para um ideal elevado. Nosso objetivo existencial é fazer a vontade do Pai, né? Essa é a nossa grande dificuldade, né? Como Jesus nos ensinou, né? Que seja feita a vossa vontade, Pai. Então, o nosso objetivo existencial é fazer a vontade do Pai. E para vencer os desafios do caminho, precisamos buscar nossa força interior, através da coragem, da persistência e paciência que nos levam à conquista da pacificação, né? Porque o que está questionando muito, nós estamos precisando de paz. E São Francisco diz, né? Senhor, fazei de mim um instrumento de vossa paz. Então, essa individualidade, né, que muitas vezes alguém diz para nós, né, eu sei o que você está pensando, eu conheço você, né? Nem nós sabemos o que nós estamos pensando conforme o momento, né? É isso que quando diz assim, né, quando a gente vai fazer um atendimento para uma determinada pessoa, que na casa espírita, né, as pessoas buscam, principalmente quando se perde uma pessoa querida. Então ele chega para nós e diz assim: o que, que está acontecendo com você? Qual é o seu questionamento? O que está doendo? E essa pessoa diz para você: está doendo tudo. Então é o pensamento que está agindo nesse momento, né?
0: Sim, e tomando conta dos centros da vontade, que sim, neste momento esta energia do pensamento está sendo direcionada para aqueles estados de angústia.
1: Sim, sim.
0: Que na ação do pensamento sobre o corpo físico, através das glândulas e dos órgãos, vai fazer um comando para que se libere determinadas substâncias, especialmente o cortisol, que entrando na circulação da corrente sanguínea vai produzir as sensações de angústia no corpo, de tristeza, de melancolia e muitas vezes até de uma paralisia da vontade, que nós poderíamos chamar que seria até um estado depressivo. Então, essa energia que você se refere é exatamente o direcionamento pela vontade desta energia que vai estabelecer um comando.
1: A angústia, então, ela bloqueia a busca de um pensamento racional?
0: Angústia. A angústia é uma sensação, uma emoção.
1: Sim, né? Passageira.
0: Uma emoção que ela é automática, nós não conseguimos controlar.
1: Sim.
0: Mas que ela deve ter duração estabelecida, ela não pode permanecer, porque senão nós vamos entrando, né, num ciclo vicioso em que seremos levados quase que inevitavelmente a um estado depressivo,
1: certo,
0: de perturbação.
1: Então é necessário que eu tenha um domínio desse meu pensamento para eu conseguir sair dessa angústia.
0: Exato.
1: Buscando auxílio.
0: Sim.
1: Né?
0: Muitas vezes o estado é tão mais difícil que nós, pelos próprios recursos, não conseguimos,
1: sim,
0: sair desta situação. Então, precisamos de recursos externos. Interessante, Benedita, que você tocando nesse ponto. Nas casas espíritas, durante esta semana, que findou-se no dia de ontem, o tema era ajuda-te, que o céu te ajudará. Então, como que nós devemos buscar ajuda dos céus, ou seja, uma ajuda externa.
1: Pois é, essa angústia que deixa assim, me levou, porque você fez uma explicação tão clara lá no Allan Kardec, na quarta-feira, né? Essa angústia faz com que eu não consiga buscar esse auxílio dentro de mim?
0: Exatamente, porque, né, você está tomada naquele instante por uma emoção que se manifesta e que produz os seus efeitos, inclusive no cérebro.
1: Uhum.
0: E o cérebro recebe um comando para produzir substâncias que são correspondentes àquele estado emocional.
1: Certo.
0: E você vai sentir no corpo, por exemplo, uma palpitação no peito, uma opressão, um peso, que nós definimos como sendo angústia.
1: Sim.
0: Então, um estado angustioso. Agora, para que nós possamos...
1: E daí você diz, eu não sei onde dói.
0: aí a sensação é difusa, né? Ela passa a tomar o corpo inteiro e muitas vezes pode levar inclusive a doenças se esse estado permanece por mais tempo.
1: Uhum.
0: Então nós vamos fazendo uma pressão física no sentido da produção dessas substâncias que são danosas ao organismo, e se nós continuarmos naquele estado, nós vamos produzir, sem dúvida, uma doença, porque os órgãos estarão sendo irrigados pelo sangue, que será o veículo dessas substâncias que nós produzimos a partir de um estado mental.
1: Uhum.
0: A ação da mente que vai comandar as glândulas e o cérebro para que produzam determinados chamados neurotransmissores. Então o cortisol é o mais conhecido deles, né? Certamente que há outros que deverão ainda ser descobertos.
1: Uhum.
0: Então essas substâncias, elas vão agir contra o funcionamento harmônico dos órgãos.
1: Nisso daí, Miguel, então nós vamos compreender quando Jesus nos alerta que o reino de Deus está dentro de vós.
0: Exato.
1: Que esse pensamento divino que está no
0: isso. Ah,
1: né?
0: Tá. Então agora nós chegamos num ponto muito interessante que o Espiritismo nos explica muito bem.
1: Uhum.
0: Então vejam, a harmonia do universo
1: é nesse ponto.
0: É estabelecida, é dirigida, é mantida pelo pensamento de Deus. É o pensamento de Deus.
1: Sim.
0: E esse pensamento tem uma potência de tal magnitude que para nós é inconcebível, mas é o pensamento divino que mantém a ordem e a harmonia do universo, que nós temos diretamente constatada, por exemplo, no movimento dos astros.
1: Uhum.
0: Que eles possuem, né, características e propriedades próprias destes corpos celestes, mas que existe envolvendo a tudo e a todos.
1: É isso daí que a gente precisa ter essa compreensão.
0: Isso.
1: Né, Miguel?
0: É uma forma racional de nós entendermos como que Deus atua em nossas vidas.
1: Sim.
0: Então, o Espiritismo vai nos dizer assim: existe um fluido cósmico universal, ou matéria cósmica primitiva, que é um fluido que a ciência está se aproximando de descobrir.
1: Uhum.
0: Mas que o Espiritismo recebeu por revelação dos Espíritos superiores, que esse fluido cósmico universal envolve a tudo e a todos.
1: E é algo bom, é uma energia de amor.
0: É uma energia neutra, que nós vamos modular e dar características a ela.
1: Uhum.
0: Pela nossa atividade mental, pelo pensamento.
1: Uhum.
0: E de acordo com o nosso pensamento, nós vamos tomar uma parte desse fluido cósmico universal e transformá-lo num fluido característico do nosso estado emocional naquele momento. Então todos nós temos uma atmosfera espiritual, que no Espiritismo nós chamamos de psicosfera, ou seja, a atmosfera da alma.
1: Certo.
0: E essa atmosfera da alma, ela é formada pelo nosso pensamento, pelo nosso estado emocional. E a angústia é um desses estados. Então, quando nós estamos envolvidos por este pensamento, nós estamos produzindo esses fluidos que têm essa característica. E as pessoas que possuem uma relativa capacidade perceptiva desses fluidos, uhum, que são espirituais,
1: sim,
0: elas muitas vezes sentem o que o outro está sentindo. Porque não é necessariamente a captação do pensamento, que é um outro capítulo que nós vamos tratar logo mais.
1: Certo.
0: Mas é de você perceber e sofrer a influência daquilo que o outro está sofrendo. É uma troca fluídica que caracteriza-se por uma busca de equilíbrio fluídico, que é uma lei, digamos assim, magnética. Uhum. Né? Então nós vamos...
1: Isso pode acontecer com um ser encarnado quanto desencarnado.
0: Sim, sim.
1: Né?
0: Porque o ser encarnado possui o corpo espiritual.
1: Sim.
0: O ser desencarnado também possui o corpo espiritual.
1: Sim.
0: Ele não tem o corpo físico, mas tem o corpo espiritual. E o corpo espiritual dele é que comporta esses fluidos que nós chamamos de psicosfera. Então, muitas vezes, a gente ouve, na linguagem popular, pessoas que têm essa sensibilidade, dizer assim, ah, fulano está carregado.
1: Sim, sim.
0: Está carregado do quê? De fluidos que são muitas vezes...
1: E se incomoda,
0: vezes,
1: é negativo.
0: É, negativo. É. Porque normalmente fala que está carregado de maus fluidos,
1: sim,
0: né?
1: Sim,
0: de más,
1: sim,
0: energias.
1: Sim.
0: Então, a pessoa percebeu. Então, foi uma troca que houve ali e que tudo começou no pensamento. Começou no pensamento. Agora eu vou explicar, ou vamos tentar explicar, como que se forma esse fluido da nossa psicosfera. Quando nós pensamos, o nosso pensamento, por ser uma energia,
1: uhum,
0: e no espiritismo nós chamamos de um fluido da corrente mental, essa energia possui características de onda eletromagnética, como se fosse a onda de rádio, né? Que chega até os receptores de quem está nos ouvindo nesse momento, e que essa onda, ela tem características próprias de comprimento de onda e de frequência. E quando essa onda é emitida a partir da mente do espírito, ela é lançada e o primeiro impacto que ela produz é no corpo espiritual. Então, ao impactar, ao atingir o corpo espiritual, o corpo espiritual irá vibrar numa determinada frequência e irá tomar do fluido cósmico universal a característica daquela frequência que o corpo espiritual está vibrando naquele momento. E isso produz a psicosfera. Isso produz os fluidos espirituais que nos são característicos. Agora, se nós imaginarmos o contrário, né? Uma pessoa extremamente amorosa, equilibrada, quais serão os fluidos que ela produzirá no seu entorno?
1: Sim.
0: Serão fluidos agradáveis, fluidos de serenidade, de pacificação. Então, ela pode envolver a pessoa com aquele fluido, dirigindo o seu pensamento ou por aproximação dessas trocas naturais que independem, inclusive, da nossa vontade, porque é uma lei física.
1: Sim.
0: Do magnetismo. Então, nós nos sentimos bem na presença daquela pessoa. Agora, acontece muitas vezes nas sessões mediúnicas da casa espírita,
1: uhum,
0: o médium receber e ser envolvido por espíritos sofredores, e ele então irá sentir um mal-estar, irá sentir um estado emocional difícil, às vezes de tristeza, de melancolia, de raiva, de revolta, porque esse espírito está sofrendo moralmente.
1: Mas isso pode acontecer no dia a dia também?
0: Pode.
1: Porque daí nós vamos compreender o que o apóstolo Paulo diz, que nós vivemos envolto numa nuvem de testemunhas.
0: Sim.
1: Né?
0: E essa nuvem de testemunhas se compõe dos espíritos que são seres inteligentes da criação.
1: Sim.
0: E que estão desencarnados.
1: Independente se tem bons ou maus pensamentos.
0: Exatamente.
1: Né?
0: É, porque ele existe e se manifesta.
1: Sim.
0: Né? Com bons ou maus pensamentos. E esses bons ou maus pensamentos, eles são, na verdade, sustentados, e agora vem aqui a novidade, eles são sustentados por um determinado sentimento. Se é um sentimento de ódio, de revolta, esse pensamento fica sustentado e agindo durante tempo. E a pessoa que está nesse ciclo fechado desse tipo de pensamento, nós chamamos que ela está num estado de auto-obsessão.
1: Ah.
0: Ou seja, que é a monoideia, ou seja, a única ideia, que ela se fixou naquela ideia e ela está remoendo aquela ideia e produzindo continuamente esses pensamentos que vão gerar um estado emocional determinado, que por consequência irão produzir os fluidos. E esses fluidos nos envolvem, e nós costumamos dizer assim, que essa atmosfera que nos cerca com esses fluidos, quando são maus, eles podem ser comparados a um quadro em que nós colocamos um saco plástico na cabeça e ficamos respirando aquele ar viciado. Como o nosso corpo espiritual, ele é muito permeável, ele vai absorvendo aquele mesmo fluido que nós produzimos e que continua sendo produzido constantemente pela ideia auto-obsessiva. E aí então nós vamos nos intoxicando. E por que que as pessoas procuram a casa espírita para receber o passe?
1: Sim.
0: O passe espírita, que é a associação de uma entidade espiritual benévola, amorosa, que está vinculada ao pensamento do Cristo, com bons sentimentos, vai se unir aos fluidos do médium, e portanto o médium passista ele tem que se preparar para fazer o passe, e vai se usar principalmente aquilo que nós chamamos de o passe de dispersão, que vai diluir aqueles fluidos mais densos da pessoa que está se sentindo mal, e ela terá uma melhora que veio do exterior, porque ela recebeu de fora aquele benefício e foi trocado. E nos dizeres de Allan Kardec, um fluido malsão foi substituído por um fluido sadio.
1: Certo.
0: A pessoa se sente melhor. Mas daí nós costumamos dizer
1: para... E daí como ela consegue? Esse que é a grande pergunta do pensamento. Eu saí desse pensamento, como a gente que está no pão nosso, no Pai Nosso.
0: Isso.
1: Né? Livra-nos do mal.
0: Livra-nos do mal.
1: É.
0: Então...
1: Esse mal...
0: É, esse passe, Benedita, ele tem prazo de vencimento.
1: Isso daí que é importante. Porque as pessoas colocam a mão assim...
0: É para receber.
1: Para receber.
0: Na verdade, está entrando pelo centro coronário.
1: É isso importante, né, nesse momento.
0: É por isso que faz imposição de mão sobre a cabeça.
1: Certo.
0: Né? Porque é no centro coronário do corpo espiritual é que começam aquelas energias, aqueles fluidos a
1: serem... Olha a importância que tem o pensamento, Miguel.
0: Exatamente. Né?
1: Uhum.
0: Então, tudo nasce do pensamento. Mas quem sustenta o pensamento é o sentimento. E aí vem a resposta a essa pergunta que você faz: como manter? Aí nós voltamos a Jesus, que exatamente na oração do Pai Nosso, ele nos ensina, né, que nós tenhamos assim essa vigilância para que livre-nos e nos livremos-nos do mau pensamento também.
1: Como você está falando do sentimento, que é o sentimento que mantém...
0: Que sustenta.
1: Que sustenta. Então, quando você fala assim, como Jesus coloca a importância do perdão, né, no pensamento que vai haver assim, o pensamento ou cria laço ou acorrenta, né?
0: Sim.
1: Quando você tem uma energia negativa, fica dentro de você. É com você.
0: Sim,
1: né?
0: porque tudo nasce em você.
1: Sim.
0: Vamos imaginar o seguinte, que uma pessoa que se encontra num estado muito deplorável, emocionalmente falando, ela está deprimida, ela está abatida, ela está triste, melancólica. Então, portanto, ela produz, a partir do pensamento, esses fluidos que compõe a sua atmosfera. Se ela chega próxima de uma pessoa que está protegida por si mesma, porque ela tem disciplina do pensamento e ela tem bons sentimentos, esses fluidos não conseguem atingir.
1: A disciplina do pensamento vem do bom sentimento. Começa por aí.
0: A disciplina, né, do bom pensamento
1: é.
0: Vem do bom sentimento.
1: Sim, sim.
0: Né? Então, essa pessoa, ela pode perceber a outra naquele estado muito difícil, mas ela não se deixa...
1: abater.
0: Influenciar e abater. Então, ela está protegida. Por quê? Porque ela tem disciplina de pensamento, ela tem bons sentimentos e ela tem também a vontade sob o seu domínio. Então, por essa vontade, ela mantém. Como que Jesus nos ensinou isso? Vigiai e orai. É o ensinamento que ele nos dá para nos mantermos sempre num estado melhor. E o que é interessante é que ele fala primeiro da vigilância. Ele não fala da oração.
1: É primeiro a vigilância.
0: Pela, né, ordem do ensinamento de Jesus...
1: Tem Marcos, né?
0: É. Vem primeiro a vigilância. Por que a vigilância? Porque pela vigilância nós estamos prestando atenção nas nossas reações. Quando nós percebemos que está mudando o nosso clima mental, está mudando a nossa emoção, o nosso,
1: sim,
0: sentimento, fala, o que eu preciso fazer? Orar. Porque daí eu vou buscar fora de mim os recursos que eu não tenho dentro de mim. E é dessa maneira que o pensamento divino nos alcança. E nós fazemos aquilo que se chama a comunhão do pensamento com Deus. Porque o pensamento divino está em todo lugar, através do fluido cósmico universal que nos envolve. E os espíritos vão dizer a Allan Kardec, o fluido cósmico universal é o veículo do pensamento da mesma maneira que o ar é o veículo do som.
1: Sim.
0: E aí nós entendemos que Deus está presente em tudo através do fluido cósmico universal.
1: Daí vem aquela interrogação da mulher samaritana que pergunta para Jesus onde se deve orar.
0: Onde, né, se deve adorar a Deus. Né?
1: Onde se deve adorar a Deus.
0: No templo ou no monte?
1: É, e ele vem com uma resposta...
0: Ele não, né, afirma nem que é no templo, nem que é no monte. Quer dizer, não é num lugar,
1: sim,
0: geográfico.
1: Ele diz que assim, Deus é espírito.
0: É espírito.
1: Né?
0: E em espírito e verdade deve ser adorado.
1: Sim.
0: Então, isso é o vínculo de sintonia da criatura com o Criador. E que nós...
1: Então, em qualquer lugar que nós estejamos e nós nos sintamos assim desamparados, né? Porque tem hora que a gente acha que está sozinho num determinado lugar. É isso que a gente precisa ter em mente. Se Deus é espírito e ele está no fluido cósmico universal, então nós vamos tirar aquele que colocaram para nós desde antes desse nascimento, que Deus era assim, uma pessoa instável.
0: E muitas, né, vezes distante, né?
1: E distante, né? A mão de Deus.
0: Como,
1: né,
0: se fosse assim, Deus criou todas as coisas, descansou no sexto dia,
1: e foi,
0: no sétimo dia, e a partir de então continuou descansando.
1: Sim.
0: Né? É a ideia que se tem, muitas vezes.
1: É.
0: Mas Jesus vai dizer, né, o Pai trabalha ainda e eu trabalho também.
1: Sim.
0: Quer dizer,
1: e nós temos que trabalhar também, principalmente de limpar os nossos pensamentos de energias negativas, seria por
0: então,
1: aí, né?
0: Esse é o trabalho da alma.
1: Ah.
0: É o trabalho da alma.
1: Uhum.
0: E veja que coisa interessante. Nós falamos.
1: Por isso que Allan Kardec vem para ele a resposta, né? Toda atividade útil é trabalho,
0: isso,
1: né?
0: Isso, é. Toda atividade útil é trabalho.
1: É. Atividade útil.
0: É útil nas leis divinas, né?
1: Sim, sim.
0: Quer dizer, está vinculado ao bem.
1: É.
0: Então, dessa maneira, nós vamos percebendo que a terapia espírita que se aplica para todas as coisas, para todos os nossos estados, é a prece, é o evangelho no lar, que é um hábito para se orar em conjunto, se estudar o evangelho em conjunto. É ainda as boas conversas e as boas
1: que nós estamos tendo
0: e as boas
1: agora.
0: Leituras, né? Depois a fluidoterapia, que é procurar o auxílio externo quando nós precisamos, e que na casa espírita se apresenta sempre como o passe, né? O passe, que é essa substituição dos fluidos malsãos por fluidos bons. E a última, e certamente que acho que é a mais importante, o exercício da caridade. Fazer o bem.
1: Uhum.
0: Né? E fazer o bem com sentimento. O que é muito diferente de fazer o bem por obrigação ou porque nos disseram que é bom fazer o bem. E de fato é. Mas quando nós emprestamos o nosso sentimento do amor no bem que nós estamos fazendo e nos colocamos em estado de envolvimento com o nosso semelhante, acionando a fraternidade e a compaixão, que são expressões do amor, nós então estamos fechando um ciclo desejável para produzir o bem. E aí, por lei de causa e efeito, num determinado momento você vai receber o bem.
1: Sim.
0: Mas fazemos o bem sem essa intenção de receber o bem. Porque isso
1: Mas
0: está
1: e se
0: na
1: a gente
0: divina.
1: Fizer no primeiro momento com essa intenção de receber, tem algum mal? Né? Começa não, por aí.
0: Não é? Não tem algum mal, mas também nós não poderíamos retirar dali todo o bem.
1: Sim, mas você começar a, vamos dizer assim, a se desprender de determinadas coisas, materialmente falando. Vamos começar na matéria.
0: Ah, sim.
1: Né? Você já começa a ter aquele envolvimento positivo. Que essa compaixão quer dizer eu olhar o outro como se fosse eu recebendo. Isso daí seria isso daí?
0: Exatamente. É aquilo que Jesus fala sobre a lei de justiça e a lei de amor.
1: Sim.
0: Primeiramente é não fazer aos outros o que não quer que seja feito para você. É lei de justiça. Mas fazer aos outros aquilo que você gostaria que fosse feito a você, mas nesta ordem, fazer aos outros primeiro. Então é um desprendimento. É.
1: Sim, sim.
0: Né? Então você está, de alguma maneira, deixando de fazer o bem a você para fazer o bem ao outro primeiramente. Isso tem um efeito muito positivo quando esta ação é sustentada por um sentimento que gera um pensamento de compaixão, de fraternidade, e todas as consequências que isso pode trazer. Então, nós nos melhoramos. E o que ocorre? Quando nós tentamos fazer o bem, nós sempre seremos secundados por um espírito bom.
1: Isso daí é importante, né?
0: Veja bem, ó, aquela pessoa que está passando uma dificuldade, que precisa de algum amparo, seja material, seja espiritual, moral, essa pessoa, como nós, ela tem um espírito protetor.
1: Que o anjo da guarda.
0: Que é o anjo da guarda.
1: É.
0: E muitas vezes existe uma limitação de uma ação do plano espiritual no plano físico. Porque a pessoa muitas vezes não está naquela sintonia para receber o benefício do plano espiritual.
1: Uhum.
0: Mas que a pessoa, estando encarnada, ela mais facilmente percebe uma ajuda que vem do plano material, através de uma outra pessoa, que seria essa pessoa que está praticando o bem. E muitas vezes por indução do anjo da guarda daquela pessoa que está passando por dificuldade.
1: Tem hora que a gente diz assim, eu pensei em fulano.
0: Isso,
1: né? Tem a ver isso daí.
0: Ela recebe aquela intuição,
1: sim,
0: com inspiração,
1: é,
0: vai fazer o bem. E aí o anjo da guarda atingiu seu objetivo com o seu protegido. Só que tem um detalhe. Ele ficou espiritualmente comprometido em fazer o bem a você. Porque você fez o bem àquele a quem ele protege.
1: Uhum.
0: Então isso é um efeito multiplicador do bem. Então ele vai tentar te beneficiar agora num gesto de gratidão pelo que você fez para o outro. Então você está recebendo.
1: Então vale a pena a gente ser bom.
0: Isso.
1: Embora aquela pessoa, muitas vezes, a gente diz assim, ah, mas essa pessoa não merece. O merecimento é Deus que vai perceber.
0: Exatamente. Nós, né, não podemos fazer esse tipo de julgamento, né?
1: Mas é feito, né?
0: É feito, né? É. Porque aí nós somos imperfeitos.
1: Sim.
0: Mas tudo está envolvido dentro de uma lei maior de harmonia, de reciprocidade. Nós estamos sempre realizando trocas. Né? Então, quando nós fazemos o bem, nós estamos, de alguma maneira, ou quitando débitos do passado, desta ou de outra vida.
1: Que nós somos espíritos
0: endividados, né?
1: Temos outras pendências de outras existências, né?
0: Exatamente. E o que Jesus vem dizer? O amor cobre a multidão dos pecados. Então, você faz o bem por amor, você muitas vezes está resgatando ou está saldando dívidas de consciência que você tem por atos cometidos nesta vida ou em outras vidas passadas. Então, o bem tem este viés de também nos produzir aquilo que nós precisamos dentro dos nossos compromissos espirituais. Então, fazer o bem, nós estamos resgatando e também estamos nos preparando para o futuro, porque nós estamos educando o nosso sentimento de amor. Né? Uhum. Nós estamos trabalhando esse sentimento de amor dentro de nós e assim nós vamos tendo aquilo que Joana de Ângeles disse certa feita a Divaldo Pereira Franco: o seu nome está escrito no livro do céu. E aí nós entendemos o que é o ajuda-te, que o céu te ajudará. Quando você ajuda o semelhante, você vai estar ajudando a si mesmo.
1: E é um compromisso que nós assumimos antes da reencarnação, né?
0: Sim. Mas também nem sempre antes da reencarnação.
1: É reparação.
0: Às vezes, nesse aspecto da reparação,
1: sim.
0: É, de fato, é um compromisso que nós trazemos.
1: Yeah.
0: Mas nós podemos, muitas vezes, chegar aqui a esta conclusão e falar assim: olha, eu vou experimentar fazer o bem e tentar perceber quais são as consequências. Né? E aí, se a pessoa tem uma certa sensibilidade e ela faz o bem no gesto de autenticidade, sem esperar recompensa, ela vai experimentar inevitavelmente um bem-estar. Por isso que a caridade, do ponto de vista que a doutrina espírita nos apresenta, ela é terapêutica. Ela é terapêutica porque muitas vezes nós estamos naquele processo auto-obsessivo da ideia fixa, e a caridade, quando nós fazemos para o outro, nós quebramos esse ciclo.
1: Isso daí é um remédio.
0: É um remédio, porque nós deixamos de pensar no nosso mal.
1: Ah.
0: Nós quebramos,
1: uhum,
0: esse condicionamento que nós estamos ali. E quando isso acontece, nós produzimos uma abertura para receber o bem e o auxílio dos outros.
1: É como se nós abríssemos, né, a janela.
0: Exatamente. Ficamos mais perceptíveis.
1: Certo.
0: E ficamos mais afeitos a receber esse bem. E agora, nós queremos também tratar do pensamento no Evangelho.
1: Uhum.
0: Existem pelo menos duas passagens que Jesus trata sobre o pensamento. A primeira delas seria aquela em que ele diz assim: aquele que olhar com uma intenção impura,
1: uhum,
0: já pecou em seu coração. Então veja bem, a intenção é uma expressão de um sentimento ou de uma emoção.
1: Então é por isso que você colocou: porque Jesus ensinou que poderíamos pecar por pensamentos?
0: Exatamente. Então, quando eu tenho uma intenção impura, eu emito um pensamento mau, né?
1: Uhum.
0: E esse pensamento mau, ele vai, muitas vezes, estimular outras pessoas que estão naquela mesma faixa de sintonia do mal. Então, eu estou estimulando o mal em outra pessoa por esse mecanismo que a gente chama da transmissão do pensamento, e que se aquela pessoa tem o mau sentimento dentro dela, o nosso pensamento vai estimular esse mal que ela tem. Então, nós somos responsáveis também pelo pensamento que nós estamos emitindo todo o tempo.
1: Porque nós achamos que ninguém sabe, que ninguém viu.
0: Ah, então.
1: Né?
0: E a outra coisa que nós aprendemos no Espiritismo: os espíritos leem os nossos pensamentos. E nós não conseguimos ocultar nem os nossos mais íntimos pensamentos.
1: Sim.
0: Então eles nos conhecem. Eles nos conhecem. Porque no mundo espiritual, tudo que nós pensamos fica refletido no corpo espiritual pela vibração. E os outros espíritos captam. Como nós estamos encarnados com um corpo muito denso, nós não temos esta capacidade normalmente. Às vezes nós estabelecemos, né?
1: Sim.
0: E veja que a própria parapsicologia, que é uma ciência aceita, ela admite como um fato científico a transmissão do pensamento, que ela chama de telepatia. Então, nós podemos errar por pensamentos, palavras e obras. Errar por pensamento seria ter a má intenção ou o pensamento do mal. Então, nós estamos colaborando. Por que que nesse momento de guerra, de dificuldade em que a humanidade está passando, se recomenda que se faça mais frequentemente a prece?
1: Porque é a vigilância e a oração.
0: Sim.
1: Né? Vigiar como eu estou pensando, como estou vendo.
0: Isso.
1: Né? Esse governante que está sendo...
0: Exatamente.
1: Ele é a causa do... Ele está estimulando o mal.

0: Será que tudo que eu fizer,
1: Sim.
0: tudo que eu semear, eu vou ter que colher,
1: Vou colher.
0: né?
1: Então, dessa forma, o planeta, nesse momento, está envolvido por uma nuvem de pensamentos difíceis, densos, obscuros, que são muitas vezes expressões das maldades que nós estamos vivendo. Então, como fazer para aliviar esses fluidos e essa atmosfera mais difícil produzida pelos pensamentos do mal?
0: Sim.
1: Pensando no bem, pensando a partir da oração. Porque quando nós fazemos uma oração, nós estamos estabelecendo uma conexão com Deus. Então, o pensamento divino nos estimula. E esse pensamento divino potencializa ou aumenta a capacidade do nosso pensamento para o bem, para melhor.
0: Porque tem hora que a pessoa diz assim, mas eu faço a diferença, eu sozinho na minha prece.
1: Fará.
0: É o que você falou do potencializa. Porque
1: Isso.
0: tem irmãos,
1: Isso.
0: vamos dizer assim, senhor, desencarnados, né? Que vão, vamos dizer assim, levar a nossa prece junto com outros irmãos,
1: Exatamente.
0: né?
1: E quanto mais nós oramos em conjunto,
0: Sim, isso é importante.
1: nós estamos emitindo pela corrente mental, que é a ação do pensamento que nós aprendemos no Espiritismo, que é a corrente fluídica.
0: Certo.
1: E o que acontece? O pensamento do bem e do amor, ele tem a capacidade de dissipar o pensamento do mal. Então, é claro que quanto mais pessoas adquirirem melhores sentimentos, mais potência nós haveremos para diluir o pensamento do mal. Hoje, nós estamos ainda sob o domínio da maioria que pensa mal, que sente mal, né? E que quer o mal.
0: Sim.
1: Mas já há muitas pessoas que despertaram para algo maior, mais elevado, e que seria, portanto, o desejo do bem. E para nós produzirmos o desejo do bem, nós temos que ter bons sentimentos. E quando nós oramos, aquele bom sentimento que nós temos será acionado e aumentado pelo pensamento de Deus, que é o amor supremo. Então nós estamos, a prece, que também é uma forma de meditação, está nos levando a vibrar, a oferecer um pensamento com uma frequência positiva que vai diluir em parte essa grande nuvem do mal que ainda está prosperando na Terra. Então nós temos que ser extremamente otimistas, porque Jesus é o governador da nossa humanidade. E ele sabe de tudo que está acontecendo. E como ele vive em permanente comunhão com o pensamento de Deus, ele nos dirige, insuflando-nos o bem e oferecendo-nos o seu amor, para que acionemos o pouco amor que nós temos ainda, mas que nós possamos aumentar esse amor, especialmente pela realização do bem. Então, assim, nós vamos encerrando o nosso programa de hoje, que teve o tema Pensamento e Vida, na visão da doutrina espírita, e desejando a você, ouvinte, que nos acompanhou, um excelente final de domingo e que seja o prenúncio de uma ótima semana, onde a realização do bem, o exercício do amor ao semelhante, possa ser para nós a grande preocupação a ser realizada pelo exercício do amor ao semelhante, ao próximo, pois que este é o desejo de Deus para que nós nos melhoremos. Muito obrigado a todos pela atenção e até o próximo sábado com mais uma edição do programa O Terceiro Milênio, Uma Nova Era para Novos Rumos da Humanidade.
0: Que assim seja.

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0: Olá, muito boa tarde. Hoje é sábado, 20 de junho.
1: E 20 de junho é comemorado o Dia Mundial do Refugiado.
0: É também dia do revendedor.
1: Dia do vigilante.
0: E dia internacional do surf.
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0: Produção e apresentação de Juliana Fernandes.
1: Apresentação também de Antônio Luiz.
0: Vídeos, redes sociais e mesa de áudio, Antônio Rodrigo.
1: Diretora responsável, Cristine Abrão Morelli, Atuti.
0: Uma realização da Central de Jornalismo da Superdifusora. E você, confere agora os destaques deste sábado.
1: Prefeitura de Itapetininga moderniza a emissão do ISS das taxas mobiliárias, que agora passam a ser totalmente digitais.
0: Secretaria de Saúde de Guareí alerta para golpe aplicado em nome da carreta da mamografia.
1: Fim de semana tem quermesse de São João Batista, exposições, música, esporte e atrações culturais em Itapetininga e região.
0: Seleção brasileira vence o Haiti e encaminha a classificação na Copa do Mundo.
1: Ataque hacker invade sistema da Defesa Civil e dispara alerta falso para celulares em diversos estados.
0: E ainda, Supremo Tribunal Federal anula julgamento do caso Mariana Ferrer e reforça proteção às vítimas de violência sexual.
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0: É agora no Jornal do Meio-Dia as informações sobre o tempo. Chegando Antônio Rodrigo. Boa tarde, Antônio.
1: Boa tarde, Antônio.
3: Boa tarde, Juliana Fernandes. Boa tarde, Antônio Luiz. E uma excelente tarde a você, amigo ouvinte do Jornal do Meio-Dia. Espero que você esteja tendo um excelente sábado. E olha, chegou o fim de semana da troca oficial de estações. Hoje é o último dia do outono. E, curiosamente, foi um outono que resolveu ensaiar o inverno antes da hora. Dá até para dizer que o inverno chegou mais cedo, gostou de Itapetininga e decidiu ficar. Mas é amanhã, às 5h24 da manhã, que ele finalmente bate o ponto e começa oficialmente. E em Itapetininga, o tempo já mostrou logo cedo que a mudança de estação não é só no calendário. O sábado amanheceu com muitas nuvens, temperatura baixa e aquela garoa fina que muita gente viu ou até pegou no caminho. A mínima registrada foi de 12,9 graus e a máxima hoje não deve passar dos 20 graus. Ao longo do dia, a tendência é de aumento de nebulosidade, com pancadas de chuva ao longo da tarde. Já durante a noite, a atenção aumenta porque há previsão de chuva mais intensa, com possibilidade de temporais, raios e rajadas de vento. Ao todo, são esperados cerca de 13 milímetros de chuva hoje em Itapetininga. Essa mudança acontece por causa da passagem de uma frente fria que avança o estado de São Paulo. Em várias regiões paulistas, as rajadas de vento podem chegar aos 60 km por hora, enquanto no litoral, os ventos podem ser ainda mais fortes. Logo atrás desse sistema já começa a avançar uma massa de ar polar, responsável por derrubar ainda mais as temperaturas nos próximos dias. E para quem já está pensando no domingo, a notícia é que o tempo fica mais estável justamente no primeiro dia oficial do inverno. O sol aparece entre muitas nuvens, haverá períodos de céu nublado ao longo do dia e durante a noite. A umidade favorece a formação de nevoeiro. Não há previsão de chuva. A temperatura continua baixa, com mínima de 12 graus e a máxima de 19 graus. E vale um olhar para a semana que vem. Os meteorologistas acompanham a chegada daquela que pode ser a massa de ar frio mais intensa de 2026 até agora. Entre os dias 22 e 26 de junho, uma forte onda de frio deve atingir grande parte do país. Em São Paulo, o frio ganha força e algumas regiões podem registrar geada. Ou seja, se neste fim de semana o casaco já saiu do armário, na próxima semana ele deve virar companhia obrigatória. E para encerrar, ficam alguns cuidados importantes. Se você vai sair de casa, não esqueça um agasalho, principalmente nas primeiras horas da manhã e durante a noite. Se você for pegar a estrada, redobre a atenção por causa da chuva e da pista molhada neste sábado. Cuide também dos idosos, das crianças e dos animais de estimação que sentem ainda mais essa queda de temperatura. E lembre-se, mesmo no frio, continue se hidratando. Desejo a você uma excelente tarde, um excelente fim de semana e eu volto na segunda-feira com mais informações da previsão do tempo aqui no Jornal do Meio-Dia.
0: Ok, combinado, Antônio Rodrigo. Um excelente final de semana a você também. Agora, 12:07.
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1: E a gente abre a edição de hoje com um importante comunicado da Prefeitura de Tapetininga para empresários, MEIs, profissionais autônomos e contribuintes que precisam colocar em dia o pagamento do ISS fixo e das taxas mobiliárias.
0: Muito bem, falamos de ISS. Juliana, explica pra gente o que é isso.
1: O ISS é o Imposto sobre Serviços, que é um tributo municipal pago por quem presta algum tipo de serviço na cidade. Esse recurso é destinado aos cofres da prefeitura e ajuda a financiar diversas áreas, como saúde, educação, manutenção dos serviços públicos. E a partir deste ano, toda emissão das guias será feita de forma totalmente digital, Antônio.
0: Ah, legal. Então, na prática, isso significa que o contribuinte não vai mais precisar esperar um carnê em casa. Basta acessar o portal do cidadão no site da prefeitura, emitir a guia e realizar o pagamento.
1: Quem optar por quitar o valor à vista terá um desconto de 10%, desde que o pagamento seja feito até o dia 31 de julho. Mas, quem preferir também, existe a opção de parcelamento em até 4 vezes.
0: E a primeira parcela vence também no dia 31 de julho, a segunda em 31 de agosto, a terceira em 30 de setembro e a quarta e última parcela vence em 30 de outubro.
1: Mas caso você tenha alguma dificuldade na emissão da guia ou precise atualizar o seu cadastro, a orientação é que você procure uma das unidades do Atende Fácil, seja no Paço Municipal ou na Vila Rio Branco. O atendimento acontece de segunda a sexta-feira, das 9 da manhã às 5 da tarde.
0: 12:09.
1: Pela nossa região, o alerta agora vem de Guareí.
0: Isso, a Secretaria Municipal de Saúde emitiu um comunicado para avisar a população sobre um golpe que está sendo aplicado usando de forma indevida o nome da carreta da mamografia.
1: Quem vai trazer mais detalhes é o prefeito Reinaldo Vicente, o Mineiro. Boa tarde, prefeito.
4: Boa tarde, pessoal do estúdio da Difusora, todos os ouvintes da Superdifusora, passando aqui para fazer um comunicado à nossa população, principalmente às mulheres que fizeram os exames de mamografia na carreta que veio do estado para o nosso município. Estão entrando em contato via WhatsApp para fazer algum tipo de cobrança, para fazer algum tipo de falácia, e são gente malandro, são gente que só vive de dar golpe. Você que fez o seu exame na carreta mamografia, não clique nenhum link, não precisa de responder, passar dados pelo WhatsApp, que a carreta mamografia não entra em contato com as pessoas pelo WhatsApp para fazer isso ou aquele comunicado com relação ao exame. Qualquer coisa dessa natureza é golpe, gente, por favor. Cuidar também da saúde, também é cuidar da sua segurança. Não entre em contato, não atenda contato de pessoas que vai falar sobre o exame de mamografia que foi realizado aqui em nosso município. Nossa diretora de saúde está à disposição, o departamento administrativo da saúde está lá para atender todos os munícipes não caia em golpe, porque esse golpe já se espalhou também em outros municípios. A gente precisa de combater isso. Você que fez, então, por gentileza, não entre, não clica link, não responda nada com WhatsApp, não passa dados, porque estão usando os exames feitos nos municípios para aplicar golpe nas pessoas. Isso é muito importante. Então, estou passando aqui pela Super Difusora, que tem uma amplitude grande aí de ouvintes, para que todos e todos os municípios que fizeram não entrem nessa, porque são gente à toa, são marginais, são bandidos. Por favor, não passe informação alguma com relação a isso. Um abraço a todos.
0: Agora, 12:11.
1: Meio-dia e 11, é hora da gente abrir a nossa agenda cultural do fim de semana. E depois da grande movimentação registrada ontem na abertura da programação da tradicional a 78ª Quermesse em louvor a São João Batista, continua hoje, amanhã e nos próximos dias. Então, a Quermesse continua reunindo moradores de Tapetininga e também visitantes na Vila Vendramini.
0: A programação começa sempre com a parte religiosa e hoje, às 19h, acontece a Santa Missa, celebrada pelo Padre Cristiano. Já amanhã, também às 19h, a celebração será presidida pelo Padre Leonardo.
1: E a festa continua, Antônio, durante toda a próxima semana.
0: E o encerramento da quermesse acontece no próximo domingo, dia 28, com procissão às 17h. E logo depois, às 18h, a Santa Missa, que será presidida pelo Padre Ricardo.
1: E além das celebrações religiosas, quem for até a Vila Vendramini vai encontrar uma estrutura preparada para receber toda a família. Por lá tem comidas típicas, pratos à base de milho, shows com artistas da região, bingo com diversos prêmios. Tem também a tradicional corrida de São João Batista e ainda, ontem já teve, né? E na próxima quarta também tem transmissão do jogo da seleção brasileira em telão.
0: É, e a festa acontece na paróquia São João Batista, na rua Antônio Avelino da Costa, número 293, na Vila Vendramini.
1: Jornal do Meio-Dia, agora 12:13.
0: E quem ainda está procurando um programa para este sábado, pode aproveitar o Movimento Artesanal Itapê.
1: O evento começou às 9h e segue até às 14h na Praça Peixoto Gomide.
0: É uma oportunidade para conhecer o trabalho dos artesãos de Tapetininga, encontrar peças feitas à mão, artigos de decoração, presentes e produtos exclusivos produzidos por artistas da cidade.
1: E vamos agora com mais um convite, esse para a noite de hoje.
0: É isso mesmo, a Casa Kennedy recebe às 19h a apresentação de encerramento do primeiro semestre do Projeto Guri.
1: Será um momento especial para o público acompanhar tudo que os alunos desenvolveram ao longo dos últimos meses. Apresentações musicais preparadas pelos próprios estudantes do projeto.
0: O melhor de tudo é que a entrada é gratuita. Basta comparecer à Casa Kennedy e prestigiar o trabalho dos jovens músicos e dos professores, que fazem parte de um dos mais importantes projetos de formação musical do país.
1: Jornal do Meio-Dia, agora 12:14.
0: Seguimos com mais opções para quem quer aproveitar o fim de semana em Itapetininga.
1: No SESI, o público pode visitar a exposição Folhas Avulsas, da artista Laura Vinci.
0: A instalação transforma a entrada do teatro em uma experiência diferente, com correntes metálicas e folhas douradas suspensas, criando um ambiente que convida o visitante a observar a obra por diferentes ângulos.
1: A exposição pode ser visitada hoje até às 20h e amanhã o horário é da 13h às 19h.
0: A visitação é gratuita e acontece no Teatro do SESI, na Avenida Padre Antônio Brunetti, número 1360, na Vila Rio Branco.
1: E para quem gosta de rock, a noite de hoje também tem um convite especial.
0: A banda Rubber Soul Beatles sobe ao palco do Rock Bar Pub em Itapetininga para um show em homenagem aos Beatles, um dos maiores grupos da história da música.
1: O show começa às 9 da noite. Além da apresentação, o público também pode aproveitar o cardápio da casa.
0: Isso, os ingressos podem ser reservados diretamente com o Rock Bar pelo telefone 997-01-5055.
1: Jornal do Meio-Dia, agora 12:16.
0: E a programação continua amanhã, para quem gosta de esporte.
1: Estamos falando do Go Skate Day, um evento dedicado aos apaixonados pelo skate.
0: A concentração será às 9 horas da manhã, na rua Doutor Virgílio de Rezende.
1: Durante o evento, os participantes poderão disputar gincanas, desafios de manobras, como salto em distância, salto em altura, concorrendo a diversos prêmios.
0: A participação é gratuita e a organização convida skatistas de todas as idades para celebrar o esporte e reunir a comunidade sobre rodas.
1: E se você quiser aproveitar o fim de semana para conhecer outro município da região, também temos uma boa opção que está acontecendo em Pilar do Sul.
0: Hoje e amanhã acontece o primeiro festival da Atemoia, um evento que une gastronomia, cultura e tradição.
1: A programação conta com apresentações musicais, danças, atrações culturais, exposições e diversas opções gastronômicas, valorizando a integração entre as culturas japonesa e brasileira.
0: Hoje, o festival acontece das 5 da tarde às 10 da noite. Amanhã, a programação começa às 11 da manhã e vai até às 4 da tarde.
1: E o evento será realizado na Associação Cultural e Desportiva de Pilar do Sul, com entrada gratuita.
0: Meio-dia e 17.
1: E para os amantes de rock, motocicletas e carros antigos, a cidade de Quadra recebe neste fim de semana, hoje e amanhã, o 4º Quadra Rock Fest.
0: A programação começa às 10 da manhã e reúne apresentações musicais, expositores, praça de alimentação e área de camping para quem quiser passar o dia no evento.
1: A entrada é solidária, basta levar 1 quilo de alimento não perecível.
0: O festival acontece na Praça Chico Vieira, no centro da cidade.
1: E amanhã tem programação em Sarapuí, essa para quem gosta de turismo rural.
0: A prefeitura promove mais uma edição do Pé na Roça, com saída às 8 horas da manhã da Praça José Luiz Holtz.
1: O passeio inclui visita à Casa do Artesão, café da manhã no sítio Duques Eventos e uma parada no sítio São José, onde os participantes poderão conhecer a criação de búfalos e também fazer um passeio de búfalo de sela e degustar produtos derivados do leite.
0: De Sarapuí, nos deslocamos agora para Tatuí. Quem estiver por lá amanhã à noite também poderá conferir uma atração teatral.
1: O Teatro Procópio Ferreira recebe o espetáculo Experimento Vitrine, uma montagem que convida o público a refletir sobre a forma como as pessoas enxergam a si mesmas e como se apresentam para a sociedade.
0: A apresentação acontece na Sala 9, que fica na Rua 11 de Agosto, número 620, e começa às 8 horas da noite. Tem classificação indicativa para maiores de 16 anos e a entrada é gratuita.
1: Jornal do Meio-Dia, agora 12:19.
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0: E seguimos com o Jornal do Meio-Dia, edição deste sábado. Olha só, existem livros que nascem de pesquisas, outros nascem da experiência. E há aqueles que surgem da necessidade de encontrar respostas quando tudo parecia incerto. E a nossa entrevistada de hoje transformou dúvidas, desafios e uma vivência muito, mas muito especial em método que hoje pode fazer a diferença na vida de muitas famílias. A enfermeira Luana Fonseca acaba de lançar o livro Método Fonseca, transformando hiperfoco em desenvolvimento, uma obra que propõe um novo olhar sobre o hiperfoco, mostrando que, quando compreendido da maneira correta, ele pode deixar de ser uma dificuldade para se tornar um caminho de desenvolvimento. Hoje, então, vamos conhecer a história por trás desse livro, entender como nasceu esse método e descobrir por que essa leitura pode transformar a forma como muitas pessoas enxergam o potencial humano. Bom, Luana, seja muito bem-vinda aqui ao Jornal do Meio-Dia. Você costuma dizer, né, que esse livro não nasceu de uma ideia, mas sim de uma vivência, né? Que momento da sua vida fez você perceber que precisava escrever essa obra e contribuir também com outras pessoas? Muito boa tarde.
5: Boa tarde, muito obrigada. Eu costumo dizer que esse livro ele não nasceu de uma ideia, ele nasceu de uma vida. Ele nasceu dos desafios, das dúvidas, dos medos e também das conquistas que vivi ao lado do meu filho Lucas. Uhum. Durante muitos momentos eu me senti perdida, como muitas famílias se sentem. E foi justamente nessa caminhada que comecei a registrar experiências, reflexões e aprendizados. Com o tempo, percebi que aquela história já não poderia apenas, não pertencia apenas a nós. Ela poderia inspirar outras famílias a olharem para suas próprias histórias com mais esperança. Foi aí que nasceu o desejo de escrever o livro.
0: Que legal, né? Agora, como atuante na área da enfermagem, você certamente já acompanhou, né, outras histórias, muitas histórias até. Agora, em que momento essa experiência profissional se encontrou com a experiência pessoal, dando origem, assim, a esse método Fonseca?
5: Então, eu como técnica de enfermagem, posso dizer que a enfermagem me ensinou algo muito valioso, olhar para o ser humano além das suas dificuldades, mas foi a maternidade que transformou esse olhar. Eu aprendi que por detrás de qualquer diagnóstico existe uma pessoa, uma família, uma história. O método Fonseca nasceu justamente desse encontro entre o cuidado humano, que se fez parte da minha vida, e as experiências que vivi dentro da minha casa.
0: Maravilha. Bom, agora, Luana, muitas pessoas recebem um diagnóstico e acabam enxergando apenas as limitações. Você escolheu um caminho diferente. O que significa, então, para você, na prática, não parar aí somente no diagnóstico?
5: Para mim, significa compreender que o diagnóstico é uma informação importante, mas ela não define completamente quem uma pessoa é. Eu aprendi a olhar para o Lucas, que é o meu filho, além das dificuldades. Aprendi a enxergar seus interesses, suas características, suas formas de se comunicar com o mundo. Não parar no diagnóstico é continuar enxergando a pessoa.
0: A pessoa, Agora, o título do seu livro fala em transformar hiperfoco em desenvolvimento. O que as pessoas ainda não compreendem sobre o hiperfoco e por que ele pode representar uma oportunidade quando for ou quando é bem direcionado?
5: Muitas vezes o hiperfoco ele é visto apenas como uma limitação. Na minha experiência com o Lucas, eu comecei a enxergar que aquilo que despertava tanto interesse nele também poderia se tornar uma ponte para conexão, interação e experiências significativas. O livro compartilha justamente essas experiências que vivi dentro da minha família.
0: E dentro de casa, né?
5: Dentro de casa.
0: Pois é. Agora, durante a escrita, houve, assim, algum capítulo, alguma história que tenha mexido mais emocionalmente com você? Algum momento, assim, que você precisou reviver sentimentos para concluir esse projeto?
5: Muitos. Porque escrever esse livro foi revisar momentos da minha vida. Houve capítulos em que eu chorei escrevendo. Não apenas pelas dificuldades, mas também pela gratidão de perceber o quanto caminhamos. Cada página carrega um pedaço da nossa história.
0: Parece, né, que você foi escolhida, né, por Deus para cuidar daquele ser, né, daquela pessoa tão especial.
5: Exatamente.
0: Né, tão dependente, tão maravilhosa. Agora, quem ler esse livro vai encontrar apenas teoria ou também uma ferramenta prática, ferramentas que podem ser aplicadas ali no seu dia a dia? Como é que o método Fonseca pode ajudar famílias, educadores e profissionais da saúde?
5: Na verdade, quem o leitor vai encontrar desse livro experiências reais. Encontrará situações que aconteceram dentro da minha família, reflexões e estratégias que surgiram da convivência diária. O objetivo não é substituir nenhum acompanhamento profissional. O objetivo é inspirar novos olhares e mostrar possibilidades que nasceram das experiências que eu vivi.
0: Ótimo. Agora, Luana, você acredita que esse livro pode mudar a forma como os pais, como os responsáveis enxergam a criança e mesmo os adolescentes que apresentam características do autismo, por exemplo, relacionadas ao hiperfoco? Que tipo de transformação você espera provocar em quem fizer essa leitura?
5: Eu espero que as pessoas passem a olhar com mais acolhimento, que consigam enxergar além das dificuldades, que compreendam que cada família vive sua própria caminhada e que nunca percam a esperança, mesmo nos dias mais difíceis.
0: Uhum. Agora, depois dessa caminhada toda, qual foi o maior aprendizado que a própria Luana recebeu e levou para a vida e que também fez questão de compartilhar agora nas páginas desse livro?
5: Que o amor também aprende. Muitas vezes eu acreditava que eu precisava ensinar, mas foi convivendo com o Lucas que percebi o quanto eu também precisava aprender. Uhum. Ele foi um dos meus maiores professores.
0: Puxa vida, que legal. Bom, sabemos que escrever um livro é deixar um legado. Quando alguém terminar a leitura do Método Fonseca, transformando hiperfoco em desenvolvimento, qual é a principal mudança de pensamento, ou de repente de atitude, que você espera despertar nessa pessoa?
5: Eu gostaria que as pessoas terminassem a leitura sentindo que não estão sozinhas, que percebessem que existem outras famílias enfrentando desafios parecidos e que sempre existe espaço para acolhimento, compreensão e esperança.
0: Uhum. Luana, eu quero agradecer a sua presença, né? Cumprimentá-la por esse amor, por esse carinho que você tem pelo Lucas, mas principalmente pelas pessoas, porque você resolveu compartilhar uma experiência pessoal, algo que veio para você, dividir com outras pessoas, ajudá-las também a compreender, né, como lidar com pessoas assim. E para encerrarmos, então, quem está nos acompanhando pela rádio, pelo YouTube, pelas redes sociais, certamente ficou curioso, né, e quer conhecer mais essa obra. Onde o público pode adquirir o livro e por que você acredita que essa leitura pode fazer a diferença na vida de tantas famílias, profissionais e pessoas que convivem diretamente com o hiperfoco?
5: O livro ele pode ser adquirido diretamente comigo pelas redes sociais. E acredito que ele pode fazer a diferença porque não é apenas um livro sobre autismo. É um livro sobre família, amor, desafios, aprendizado e esperança. É uma história real. E muitas vezes uma história real tem o poder de tocar o coração de quem está precisando. Acreditar que dias melhores também podem chegar.
0: Uhum, verdade. Quantos anos tem o Lucas hoje?
5: 4 anos.
0: 4 anos. E como é que é o seu relacionamento com ele? Assim, muito carinho, muito amor, muita
5: sim,
0: proximidade?
5: Sim, muita entrega, muita cumplicidade.
0: Uhum.
5: Ele foi diagnosticado aos 2 aninhos. E de lá para cá a gente tem feito um trabalho rigoroso de evolução junto com profissionais.
0: Uhum.
5: Nunca deixamos os profissionais de lado, é eles quem nos conduz. E eu sempre falo que a responsabilidade, a maior responsabilidade da evolução dos nossos filhos são de nós pais.
0: Uhum.
5: Porque a gente permanece a maior parte do tempo com o nosso filho e os profissionais, eles nos instruem o que fazer dentro de casa com os nossos filhos. Então, o que eu carrego aqui, eu não trouxe sozinha.
0: É
5: uma bagagem que eu trago com... É um trabalho de formiguinha, eu sempre falo isso. E outra coisa que eu falo, que eu gostaria de deixar para os seus ouvintes, é que o Lucas, ele não é o preferido de Deus. E eu também não.
0: Certo.
5: Então, se Deus fez na minha casa, essa evolução permitiu de ter dentro da minha casa, ele pode permitir na casa de alguma mãe também que possa estar ouvindo nesse momento. Não somos os preferidos de Deus, mas nós trabalhamos muito para alcançar essas evoluções.
0: Uhum.
5: Espero que alcance muitas pessoas que realmente têm esse desejo de ver os seus filhos evoluídos.
0: Parabéns, é isso.
5: Obrigada.
0: Aí. Luana, muito obrigado mesmo.
5: Agradeço.
0: Que Deus abençoe muito sua vida, toda a sua família, né? que você continue sendo essa mãe corajosa, amorosa e que quer compartilhar também essas experiências, né, com outras pessoas. E a gente cresce, né, tendo que cuidar de alguém assim tão especial, você acaba você aprendendo que você tem que mudar alguns conceitos, algumas atitudes em relação a comportamento, a tempo, a trabalho, a doação, né? E eu creio Sim. que isso tudo você tem aprendido aí nesses 4 anos.
5: Sim. Eu que agradeço vocês todos pelo convite, por estar aqui hoje e por ser fonte de inspiração para muitas famílias, porque eu acredito que através de vocês a minha voz está chegando à casa de pessoas que realmente têm a necessidade de ouvir isso.
0: Tá certo. Luana, só para terminar agora, terminando mesmo, repete para a gente o contato para as pessoas adquirirem o livro.
5: Pelo Instagram a gente tem o link, que é luana.fonseca. A gente já deixou lá na bio o link. A gente ainda não tem esse livro físico, mas a gente já está fazendo a pré-venda, que ele já está para chegar para a gente. Então, é só entrar lá no Instagram que a gente já direciona vocês.
0: Aí, conversamos então com a Luana Fonseca, a mamãe do Lucas, falando aí do lançamento então do seu livro, né, que já vai estar aí disponível também em material, né, em material físico para os interessados em leitura. É auxiliar de enfermagem, a técnica em enfermagem,
5: técnica em enfermagem,
0: a Luana Fonseca. Então, nós vamos agora à sequência do Jornal do Meio-Dia.
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0: É, e ontem a seleção brasileira entrou em campo pela segunda rodada da fase de grupos da Copa do Mundo e fez a lição de casa.
1: O Brasil venceu o Haiti, venceu, mas não convenceu. Mesmo assim, deu um passo importante na competição. Vamos aos detalhes com a repórter Daniela Esperon.
12: A seleção brasileira conseguiu a primeira vitória na Copa do Mundo de 2026 e foi diante do Haiti pelo placar de 3-0. Matheus Cunha duas vezes e Vini Júnior marcaram os gols brasileiros. O detalhe é que todos esses gols foram marcados no primeiro tempo. Na segunda etapa, a seleção acabou economizando, mas a noite foi mesmo de Matheus Cunha, ele que entrou de titular na vaga do Igor Thiago, marcou duas vezes e foi o nome da seleção do técnico Carlo Ancelotti, que inclusive o italiano ficou bastante incomodado com o futebol que o Brasil apresentou diante de Marrocos e acabou fazendo algumas alterações. Danilo na lateral direita, saindo o Ibanez, e Matheus Cunha no ataque, na vaga de Igor Thiago. A verdade é que os minutos iniciais do jogo foram de muita iniciativa do Brasil, mas pouca inspiração. A seleção apenas chegou duas vezes, né? E as duas com Vinícius Júnior. Matheus Cunha abriu o placar depois de começar tudo numa roubada de bola. O lance teve, inclusive, uma bela participação de Bruno Guimarães numa jogada com o Vinícius Júnior, uma jogada coletiva que resultou no primeiro gol do Brasil. Daí, esse gol acabou aliviando a seleção brasileira e caminhou para os outros dois ainda na primeira etapa. Com a vantagem, o Brasil acabou diminuindo o ritmo no segundo tempo. O Haiti voltou com algumas mudanças, mas não conseguiu assustar muito o goleiro Alisson. Com isso, a seleção brasileira vence a primeira partida na Copa do Mundo e agora vai pensar no próximo jogo diante da Escócia, na quarta-feira que vem, às 7 horas da noite, no horário de Brasília, em Miami. Esse jogo é muito importante, já que o Brasil busca aí a primeira colocação do grupo. No momento, Brasil e Marrocos estão empatados na pontuação, mas o Brasil está na frente por conta do saldo de gols. Em relação a Neymar, o camisa número 10 do Brasil, que não esteve com a delegação em Filadélfia nesta sexta-feira. Ele viu o jogo em Nova Jersey, onde ficou aprimorando a parte física e buscando melhorar para estar em campo com o Brasil diante da Escócia, mas enviou mensagens positivas, inclusive durante o jogo fez postagens nas redes sociais, mandando vibrações positivas para que o Brasil conseguisse uma bela noite e uma vitória importante. Agência Rádio Web com informações da seleção brasileira, Daniela Esperon.
0: É, e a Copa do Mundo segue movimentando o fim de semana.
1: Na madrugada de hoje, o Paraguai venceu a Turquia por 1-0. e voltou a comemorar uma vitória em mundiais depois de 16 anos.
0: O único gol da partida saiu logo no primeiro minuto de jogo. O meia Matias Galarza, revelado pelo Vasco, marcou com apenas 1 minuto e 4 segundos de bola rolando, anotando até agora o gol mais rápido desta Copa do Mundo.
1: Ainda na primeira etapa, o Paraguai ficou com um jogador a menos. Miguel Almirón foi expulso depois de conversar com o adversário cobrindo a boca com a mão, uma atitude que passou a ser proibida pelo novo protocolo adotado pela FIFA.
0: Com a vitória, o Paraguai soma 3 pontos e segue vivo na briga por uma vaga na próxima fase. Já a Turquia perdeu pela segunda vez consecutiva e está eliminada da competição.
1: E a bola volta a rolar daqui a pouco, às 14h, pelo Grupo F. A Holanda enfrenta a Suécia, transmissão da Superdifusora com narração de Rogério Assis.
0: Logo depois, às 17h, pelo Grupo E, será a vez de Alemanha e Costa do Marfim. Você também acompanha tudo aqui na Superdifusora com narração de Pedro Martelli.
1: Fechando os jogos deste sábado às 21h, Equador e Curaçao se enfrentam pelo Grupo E. Mais uma transmissão da Superdifusora com narração de João Paulo Capelanes.
0: Já na madrugada de hoje para amanhã, à 1h, a Tunísia encara o Japão pelo Grupo F.
1: E no domingo a programação começa à 1h, com Espanha e Arábia Saudita entrando em campo pelo Grupo H. Esse jogo tem transmissão da Superdifusora com narração de Rogério Assis.
0: Na sequência, às 16h, Bélgica e Irã fazem mais um confronto da competição, desta vez pelo Grupo G. E você acompanha aqui na Superdifusora, a narração será de Pedro Martelli.
1: Às 19h, pelo Grupo H, tem Uruguai e Cabo Verde. Mais um jogo com transmissão da Superdifusora e narração de Daniel Oliveira.
0: E encerrando a rodada de domingo, às 22h, Nova Zelândia e Egito fecham mais um dia de Copa do Mundo.
1: Então é muitos jogos, muita emoção e você acompanha aqui na Superdifusora a cobertura da Copa do Mundo. Jornal do Meio-Dia, agora 12h42.
0: É, e agora é hora de falarmos de esporte aqui da cidade, aqui de Tapetininga, porque a prefeitura anunciou uma novidade para as categorias de base.
1: Vem aí a primeira Copa de Futebol de Base Nossa Senhora dos Prazeres, uma competição que vai reunir equipes das categorias Sub-11, Sub-13 e Sub-15. Incentivar ainda mais a formação de novos talentos no município.
0: As inscrições serão gratuitas e começam já na próxima segunda-feira, seguindo até o dia 6 de julho.
1: O cadastro deverá ser feito pelo responsável de cada equipe presencialmente na Secretaria Municipal de Esporte, Lazer e Juventude, que fica no Ginásio Municipal Ayrton Senna da Silva, na Vila Bart, sempre das 9h às 17h.
0: Jornal do Meio-Dia, agora 12h44.
1: E por falar em futebol e em esporte de base, um time de Tapetininga entra em quadra amanhã para disputar um importante título estadual.
0: A equipe sub-17 do Itapetininga Futsal faz a grande final da Liga Paulista de Futsal contra o SM Fael de Santana de Parnaíba.
1: A decisão está marcada para as 11h40 da manhã no Complexo Esportivo Professor Emílio Giuseppe Nerici, em Santana de Parnaíba.
0: Muito bem. E o domingo também será de muito esporte para quem prefere participar em vez de apenas assistir.
1: Acontece amanhã a segunda etapa do Correr e Caminhar com Saúde, evento que deve reunir cerca de 900 atletas entre corredores e caminhantes. A programação começa logo cedo com concentração dos participantes às 7h, em frente à paróquia São João Batista, na Vila Vendramini, e a largada está prevista para as 7h30. Todo o trajeto contará com o apoio das equipes da Secretaria Municipal de Esporte, das Secretarias de Trânsito e Segurança Pública, também da Guarda Civil Municipal, da Polícia Militar e da Federação Paulista de Atletismo, garantindo segurança e organização durante a prova.
0: Jornal do Meio-Dia, agora 12:45.
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1: E um alerta assustou milhares de brasileiros durante a madrugada deste sábado, mas acabou sendo confirmado como falso.
0: Moradores de diversos estados, entre eles São Paulo, Rio de Janeiro e Paraná, receberam no celular uma notificação de alerta extremo com a palavra misantropia. Em alguns casos, além da mensagem que apareceu na tela do celular, o mesmo conteúdo também foi enviado por SMS.
1: E o aviso chamou atenção porque foi disparado pelo mesmo sistema utilizado pela Defesa Civil para comunicar situações reais de risco, como temporais, enchentes e outros desastres.
0: Mas ainda de madrugada, a Defesa Civil Nacional informou que a mensagem não era verdadeira.
1: Segundo o órgão, a plataforma Defesa Civil Alerta sofreu uma invasão durante a madrugada e, por medida de segurança, foi retirada do ar por volta da 1h30 da manhã para impedir o envio de novos alertas falsos.
0: Ainda de acordo com a Defesa Civil, o alerta foi enviado remotamente por alguém que não faz parte do Sistema Nacional de Proteção e Defesa Civil. A principal suspeita é de que a plataforma tenha sido alvo de um ataque hacker.
1: A mensagem enviada aos celulares era do tipo alerta extremo e continha apenas a palavra misantropia,

0: possível, mas isso só acontecerá quando todas as condições de segurança forem garantidas.
1: A Defesa Civil do Estado de São Paulo também esclareceu que não foi responsável pelo disparo da mensagem e informou que, neste momento, não existe nenhuma ocorrência que justifique a emissão de um alerta extremo para a população paulista.
0: O mesmo posicionamento foi adotado pelas defesas civis do Paraná e do Rio de Janeiro, que reforçaram que não há qualquer situação de risco relacionada ao conteúdo da mensagem recebida pelos moradores.
1: Portanto, quem recebeu esse alerta durante a madrugada pode ficar tranquilo. O comunicado era falso, não representava nenhum risco para a população e o caso agora está sendo investigado pelas autoridades para evitar que situações como essa voltem a acontecer.
0: Jornal do Meio-Dia, agora 12:52.
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1: O Supremo Tribunal Federal tomou uma decisão que pode mudar a forma como vítimas de violência sexual são tratadas pela justiça brasileira.
0: Por unanimidade, a corte anulou o julgamento do caso Mariana Ferrer e reafirmou que humilhações e constrangimentos durante audiências não podem ser aceitos. Quem traz mais detalhes é o repórter Marco Aurélio Franco.
3: Por 8-0, os ministros do Supremo Tribunal Federal anularam o julgamento, que em 2018 absolveu o empresário André Aranha, acusado de estuprar a modelo mineira Mariana Ferrer em uma boate em Florianópolis. Em uma audiência feita em 2020, o advogado do empresário exibiu fotos pessoais da modelo, fez ironias, ofensas e comentários machistas que não tinham relação com o processo. Os ministros do Supremo consideraram que as provas são ilícitas. De acordo com o ministro Alexandre de Moraes, Mariana Ferrer teve os direitos negados.
4: Não há nenhuma dúvida de que houve total desrespeito aos direitos fundamentais da vítima, houve revitimização, houve um tratamento cruel, desumano, vergonhoso. Forma é como a vítima foi tratada durante a audiência.
3: A atuação ativa da modelo por justiça motivou a aprovação de uma lei que mudou as regras das audiências judiciais para proteger vítimas e testemunhas de humilhações durante os processos.
5: Representa um imperativo constitucional de proteção às vítimas e testemunhas. É uma reafirmação ao Estado Democrático de Direito. A Lei 14.245 de 2021 coíbe a prática de atos atentatórios à dignidade da vítima e de testemunhas, estabelecendo causa de aumento de pena no crime de coação no curso do processo.
3: Durante todo o processo, a modelo teve o suporte da Casa Lilian, Centro de Apoio às Vítimas, do Ministério Público de Minas Gerais. De acordo com a promotora de justiça Ana Tereza Giacomini, coordenadora do centro, a decisão do Supremo tem efeitos de repercussão geral, ou seja, vale para casos semelhantes em todo o país.
6: A busca da verdade não pode ocorrer à custa da revitimização de quem já sofreu uma violência. Essa decisão vai reforçar que o sistema de justiça tem que ouvir, acolher a vítima com respeito, sem permitir humilhações, constrangimentos ou questionamentos que reproduzam preconceitos ou estereótipos. Essa decisão protege direitos individuais, mas ela vai além. O julgamento contribui, em verdade, para aumentar a confiança das vítimas nas instituições, um aspecto especialmente relevante em crimes sexuais. Ao estabelecer consequências processuais para violações cometidas durante a produção da prova, o Supremo incentiva todos os atores do sistema de justiça a observarem rigorosamente os limites legais e constitucionais na condução das audiências.
3: A Lei Mariana Ferrer determina que juízes, promotores e advogados devem zelar pela integridade física e psicológica da vítima. Também é proibido apresentar informações, imagens ou argumentos que não tenham relação com os fatos investigados e não podem ser usadas estratégias que humilhem, constranjam ou ofendam a dignidade da vítima ou das testemunhas. Do Ministério Público de Minas Gerais, para a Agência Rádio Web, Marco Aurélio Franco.
1: E assim a gente coloca um ponto final no Jornal do Meio-Dia deste sábado. 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
0: Mas não

0: Saia daí, porque a programação da Superdifusora segue aí, ó, lado a lado com você.
1: Isso, agora vem aí Concentração.
0: Às 14h tem Holanda e Suécia.
1: 17h, Alemanha e Costa do Marfim.
0: Às 21h, a vez de Equador e Curaçao.
1: Muito obrigado pela atenção dispensada, um grande abraço, uma ótima tarde e até segunda-feira.
0: Uma ótima tarde, um excelente fim de semana e até segunda.
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1: Aí, Júnior, o que será que tinha naquele áudio, hein, meu irmão?
2: César, eu também quero saber, velho.

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1: Aí, Júnior, o que será que tinha naquele áudio, hein, meu irmão?
2: César, eu também quero saber, velho.

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1: Eu acho que você tem que mandar aquela mensagem. Mas manda o que está no seu coração.
2: Porque se fosse eu falaria mais ou menos assim.
3: Ei, boa noite. Antes de te bloquear, eu só vim te dizer que a partir de hoje pode tocar o terror, fazer o que quiser fazer. A boca é sua, curte suas farras. Sinto mais nada.
1: Não, apaga.

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